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1: Fala aí, presidente.
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1: Boa noite.
2: Uma boa noite para você que nos acompanha em todo o país.
1: Segunda-feira, 11 de maio de 2026.
2: E vamos ao destaque do dia, Desenrola Brasil.
1: Quase R$1 bilhão já foram renegociados em uma semana de lançamento do programa.
2: Brasileiros podem conseguir descontos de até 90% nas dívidas do cartão de crédito, cheque especial ou crédito pessoal. Natália Koslick.
3: O novo Desenrola tem previsão de duração de 90 dias. O foco do programa são consumidores que ganham até 5 salários mínimos, o equivalente a R$ 8.105.
1: E ainda acesso à internet ampliado.
2: 3.800 unidades básicas de saúde serão conectadas, o que vai aumentar a oferta do telesaúde pelo SUS.
1: A medida vai fortalecer atendimento de quem vive em áreas com menor acesso a especialistas e serviços médicos. Pablo Mundim.
4: Com a conexão, os profissionais de saúde passam a usar prontuários eletrônicos, exames digitais, trocas de informações em tempo real e teleconsultas com especialistas.
2: E você vai ouvir também homenagem aos mais de 700 mil mortos de Covid no Brasil.
1: Presidente Lula institui 12 de março como dia em memória às vítimas do vírus no país.
5: Nós precisamos ter consciência que isso aqui é mais morte do que muitas guerras que aconteceram no mundo.
2: Hoje, na apresentação da Voz do Brasil, Mariana Jungmann e Nazi Brum.
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2: Em março de 2020, os estados começavam a se preparar para entrar em quarentena. A Covid-19 chegava ao Brasil.
1: No dia 12 de março, o Brasil registrou a primeira morte da doença.
2: E para lembrar esse período, quando o país registrou mais de 700 mil mortes pela doença, o presidente Lula sancionou hoje o Dia Nacional em Memória das Vítimas da Covid-19, o dia 12 de março.
1: A repórter Graziele Bezerra está no Palácio do Planalto e acompanhou esse evento. Ela fala com a gente agora ao vivo. Boa noite, Graziele.
6: Oi, Mariana. Boa noite para você também. Boa noite para o Nazi. Boa noite para o ouvinte da Voz do Brasil. Para falar sobre esse assunto, a gente vai contar um pouquinho da história da aposentada Norma Ferraz, que seguiu todos os protocolos exigidos pela Organização Mundial da Saúde na época da pandemia de Covid-19. Isolamento, uso de máscaras e higienização das mãos. Mas a esperança da imunização não chegou a tempo de salvar o filho dela, o Diego, de 39 anos. Então, em fevereiro de 2021, após uma semana de internação, ele morreu em um hospital em Rio Branco, no Acre.
7: Ele dizendo para mim: mãe, quinta-feira eu estou indo para casa já, se Deus quiser. Eu estou aqui só para tomar o remédio direitinho. Isso dói até hoje, porque eu pergunto para ele às vezes: qual quinta-feira, meu filho, que você vai voltar? Porque você não cumpriu, você falou que ia voltar e não voltou.
6: Pois é, e hoje, nesta segunda-feira, o presidente Lula sancionou uma lei que elegeu 12 de março para lembrar os mais de 700 mil brasileiros que morreram, então, aí de Covid-19 no país, a exemplo do Diego, de 39 anos. A data registra a morte da diarista Rosana Aparecida Urbano, que foi a primeira vítima do coronavírus no Brasil. O ministro da Saúde, Alexandre Padilha, diz que relembrar as vítimas é também evitar que novos casos de negligência aconteçam.
8: Na saúde, a gente fala que a memória tem dois papéis fundamentais. Primeiro, acolher o sofrimento, apoiar o sofrimento, poder lidar com esse sofrimento. Mas, sobretudo, o papel da memória é para que a sociedade como um todo nunca mais permita que se repita o que aconteceu durante a condução da pandemia da Covid-19 no nosso país.
6: Para o presidente.
8: Na saúde, a gente fala que a memória tem dois papéis fundamentais. Primeiro, acolher o sofrimento, apoiar o sofrimento, poder lidar com esse sofrimento. Mas, sobretudo, o papel da memória é para que a sociedade como um todo nunca mais permita que se repita o que aconteceu durante a condução da

0: que isso aqui é mais forte do que muitas guerras que aconteceram no mundo. Um dia nós mudaremos esse mundo e a ignorância não vai prevalecer em lugar nenhum. E a justiça será feita.
1: Bom, a partir da próxima semana será realizada uma exposição itinerante que vai percorrer várias capitais brasileiras com obras de artistas que relembram aí a emergência sanitária enfrentada no período da pandemia. Uma réplica foi instalada aqui no Palácio do Planalto. Essa réplica retrata os nomes, idade, também estados das pessoas, a origem das pessoas mortas pela Covid-19. Eu volto com vocês, Mariana e Nazi.
2: Obrigado, Graziele, pelas informações.
3: E o ministro da Saúde, Alexandre Padilha, reforçou hoje que nenhum dos casos de hantavírus registrados no Brasil esse ano foi transmitido de um ser humano para o outro.
2: Ele disse que o hantavírus já é conhecido e que os casos do Brasil estão dentro do padrão dos últimos anos, não estando relacionados à cepa andina, que é passada entre humanos e foi encontrada em um cruzeiro.
4: Diferente da Covid-19, o vírus do hantavírus é um vírus conhecido por todos nós. Desde os anos 90 nós temos casos de hantavirose no continente americano. Começou os primeiros casos nos Estados Unidos, depois em vários países do continente. Aqui no Brasil nós temos uma série histórica que varia com dezenas de casos todos os anos, em torno de 30, 35, 40. Os 7 casos que nós tivemos esse ano no Brasil, nenhum deles está relacionado com essa cepa andina, até porque ela nunca circulou no Brasil. Essa cepa andina é a única que tem registro até hoje de risco de transmissão interhumanos.
3: Segundo o Ministério da Saúde, o risco global de disseminação do hantavírus permanece baixo.
2: O surto em um navio de cruzeiro que desembarcou na Espanha está sendo investigado sem impacto direto para o Brasil até o momento.
3: A hantavirose é uma zoonose viral que pode comprometer pulmões e coração.
2: O vírus é transmitido principalmente pelo contato com urina, saliva e fezes de roedores silvestres infectados.
3: No ano, 3.800 unidades básicas de saúde devem receber sinal de internet e equipamento.
2: A conexão deve chegar também a municípios com menos de 30 mil habitantes.
3: Os editais para os serviços foram publicados pelos Ministérios das Comunicações e da Saúde.
5: O governo do Brasil lançou nesta segunda-feira 2 editais que ampliam o acesso à internet em regiões vulneráveis e conectam unidades de saúde à rede digital. A iniciativa integra os Ministérios das Comunicações e da Saúde com recursos do Fundo de Universalização dos Serviços de Telecomunicações, o FUSH. Um dos editais prevê investimento de R$ 140 milhões para a conexão de 3.800 unidades básicas de saúde. Na prática, o projeto leva internet de qualidade para postos em comunidades rurais, indígenas, ribeirinhas e áreas afastadas dos grandes centros, destaca o ministro das Comunicações, Frederico de Siqueira Filho.
6: Hoje, o governo do Brasil avança na conectividade em áreas essenciais para a população. De um lado, a saúde pública, que necessita de informações rápidas, prontuários integrados e atendimento digital. De outro lado, a inclusão e uma condição fundamental para o acesso a direitos, serviços públicos, oportunidades e cidadania.
5: Com a conexão, os profissionais de saúde passam a usar prontuários eletrônicos, exames digitais, trocas de informações em tempo real e teleconsultas com especialistas. Segundo o ministro da Saúde, Alexandre Padilha, a medida reforça o programa Agora Tem Especialistas, que busca acelerar diagnósticos e diminuir a espera por exames no SUS.
7: Para nós é um avanço muito importante. Nós estamos distribuindo mais 10 mil kits de telesaúde para as unidades básicas de saúde comprados pelo Ministério da Saúde. Equipamentos que permitem você fazer uma avaliação no fundo de olho da retina, equipamentos que fazem uma avaliação do pulmão, eletrocardiogramas, né, ultrassom portátil.
5: O segundo edital foca na expansão da infraestrutura em municípios menores e áreas remotas, por meio do programa Acessa Crédito Telecom, com R$ 500 milhões em recursos. Para o secretário de Telecomunicações do Ministério das Comunicações, Hermano Barros Tércios, os editais devem beneficiar cerca de 2,5 milhões de brasileiros e fazem parte do FUSH 2.0.
8: O público-alvo impacto desse segundo edital, que é o do acesso a crédito, são as cidades abaixo de 30 mil habitantes, as prestadoras com menos de 200 mil acessos, para subir ainda mais esse número de provedores que consigam acessar o recurso do FUSH, provedores pequenos e médios.
5: As empresas interessadas em participar dos editais têm até

0: 22 de maio para apresentar propostas. Reportagem Pablo Mundim.
1: Há 52 anos, uma cooperação entre Brasil e Paraguai transformou uma disputa territorial em um projeto compartilhado de desenvolvimento. Era a criação de Itaipu Binacional.
2: Mais de meio século depois, a empresa olha para o futuro, incentivando pesquisas para novas fontes de geração de energia e atuando como motor de desenvolvimento socioambiental em mais de 400 municípios do país.
1: Em outra frente, Itaipu ainda segue com um papel estratégico no equilíbrio da oferta de energia e do preço pago pelos brasileiros na conta de luz.
2: Sobre tudo isso, a gente conversa hoje com o diretor da companhia, Enio Verri. Boa noite, diretor.
3: Boa noite, ouvintes.
2: Diretor, vamos começar falando daquilo que interessa mais diretamente ao consumidor, que é a tarifa. Brasil e Paraguai estão aí em pleno processo de negociação para redefinição do preço que a gente paga pela energia excedente dos paraguaios, pela parte deles na energia gerada de Itaipu, né? Quais são as expectativas em torno dessa negociação?
3: O presidente Lula nos cobrou, em 2023, quando assumimos, que baixássemos o máximo possível a tarifa. Iniciamos uma negociação com o Paraguai e nós conseguimos baixar em 2023, 30% do valor que era pago. Além de baixar, nós congelamos a tarifa. Portanto, os anos de 23, 24, 25 e 26, a tarifa está congelada após essa redução. E estamos nesse momento numa negociação muito profunda com os nossos sócios paraguaios para baixar novamente. Embora não dê para adiantar qual seria essa tarifa, o que nós podemos afirmar a toda a população brasileira é que a tarifa da energia produzida por Itaipu para 27 será ainda mais barata do que essa que está sendo cobrada hoje. Portanto, julgamos assim um momento histórico. Em 53 anos, conseguimos, depois de tanto tempo, baixar de tal maneira a tarifa e ainda garantir que continue baixando a partir de agora.
1: Pois é, diretor, existe esse papel importante de Itaipu, né? Uma empresa pública na estabilidade e previsibilidade do custo da energia no Brasil. Só pode explicar para a gente, para os nossos ouvintes, como é que ela faz essa contribuição?
3: Essa é a vantagem de ser uma empresa pública. Ela é 50% do Brasil, 50% do Paraguai, mas elas são absolutamente públicas. Ela não tem esse modelo das estatais brasileiras, porque Itaipu tem um tratado que a rege, mas ela consegue com isso atender os interesses dos dois países. E os dois países esperam exatamente isso. Primeiro, um preço justo, condições de garantir o investimento nas políticas socioambientais e, principalmente, previsibilidade. A população saber que pode contar com Itaipu, não só no preço, como na garantia. O termo que se usa muito é o termo de bateria. Eu acho que isso é importante dizer. Hoje, tem muita energia a partir do vento e a partir do sol, que é eólica e fotovoltaica. Essas energias são muito boas, são baratas, são limpas, mas elas são intermitentes. Se não tiver vento, não tiver sol, você não tem a energia. E aí, nesse momento, entra Itaipu, que ela tem uma energia firme e garante. Por exemplo, agora, estamos conversando com o Brasil todo já é à noite, e ele tem uma energia acesa na casa dele. Essa energia é Itaipu que garante. Então, nós garantimos a estabilidade no preço e na certeza que todas as pessoas têm na sua casa a energia.
2: Pois é, eu ia até falar dessas novas fontes, desse momento de transição energética que a gente vive, porque Itaipu marcou um momento quando foi criada, né? Marcou ali essa coisa da cooperação, dessa integração sul-americana, e agora a gente vive um outro momento, que é o momento da transição energética. E a empresa também incentiva, né, pesquisas na área de geração de energia, de novas energias, como o senhor mencionou aí, a solar e a eólica.
3: Temos muitas pesquisas. A verdade é que a crise climática, ela é um fato concreto. E essa crise climática, ela exige a transição energética. A Itaipu já é um modelo no mundo de transição energética. Ela produz uma energia limpa, de qualidade barata. Agora, além disso, nós pesquisamos e produzimos, por exemplo, a energia fotovoltaica no fio d'água. Como nós temos um reservatório gigante, as placas solares ficam no fio d'água produzindo energia solar. Nós temos também experiência com hidrogênio verde, que é uma pesquisa já de 20 anos na Itaipu. Temos também o biogás, que também produz a partir de restos de alimentos e energia. E temos agora também a essência, a matéria-prima para fazer o SAF, que é o combustível de aviação. Então, Itaipu ela garante a produção de energia firme, mas faz um grande investimento também em energias alternativas para garantir a transição energética que o mundo cobra e o Brasil já está fazendo.
1: Agora, diretor, Itaipu também contribui para o desenvolvimento social e econômico de mais de 400 municípios no país, né? Que tipos de projetos a empresa desenvolve nesses locais?
3: Nós atingimos hoje 434 municípios que compõem o nosso território. Esses municípios, eles emitem resíduos para o reservatório. Para conter a emissão de resíduos, nós investimos muito em políticas socioambientais, ou seja, geração de emprego, renda com a construção de uma política ambiental. Nós estamos falando de estradas rurais sendo asfaltadas, de investimento em placas solares em prédios públicos, estamos falando, investimos muito nisso, em associação de catadores e catadoras. Isso é um trabalho fantástico, porque os agentes ambientais são os catadores e catadoras do nosso país. E no nosso território, a Itaipu entra com caminhões, com elevadores, com tratores, fazendo não só que essas pessoas associadas, essas cooperativas, recolham o lixo das ruas, como melhorem em muito a sua renda. Além, lógico, da produção orgânica da agricultura familiar. Portanto, são investimentos que mudam a vida das pessoas, mas fazem uma política socioambiental.
2: Agora, diretor, para a gente concluir, que a gente só tem mais um minutinho, a gente mencionou aqui o passado, o presente, queria que o senhor falasse um pouco do que esperar de Itaipu para o futuro, para as próximas décadas.
3: Olha, o futuro é Itaipu produzir ainda mais energia hidroelétrica. Nós estamos agora com muitos estudos, com consultoria, para aumentar a produtividade. Nós temos 20 unidades geradoras, 18 sempre funcionando e duas ficam de backup, de reserva. A ideia é fazermos estudos para colocar mais duas unidades geradoras e aumentar a capacidade de cada uma delas, que já estão instaladas ali há mais de 40 anos. É oferecer mais energia limpa, barata, para a população brasileira e paraguaia, garantindo a transição que tanto o mundo precisa.
1: Bom, conversamos com o NVR, diretor-geral de Itaipu Binacional. Diretor, obrigado pela entrevista aqui à Voz do Brasil.
3: Um grande abraço.
2: Em uma semana, já foram renegociados R$1 bilhão em dívidas por meio do novo Desenrola Brasil.
1: O programa oferece condições facilitadas de pagamento para ajudar os brasileiros a quitarem seus compromissos financeiros e saírem do vermelho.
2: E essa semana, o programa começa a atender os estudantes que contrataram o FIES e estão com parcelas em atraso.
4: Para trazer alívio ao bolso dos brasileiros e diminuir os índices de inadimplência, foi lançado o novo Desenrola Brasil. São oferecidos descontos de até 90% sobre dívidas antigas, prazo de até 4 anos para pagar e juros reduzidos. Desde o lançamento, na semana passada, o programa acumula cerca de R$1 bilhão em dívidas renegociadas. E o volume de pedidos segue em expansão, segundo o ministro da Fazenda, Dario Durigan.
5: São 200 mil pedidos já em avaliação dos bancos, desses 200 mil, 100 mil praticamente fechados e em volume crescente. Cada dia a gente tem visto mais renegociações sendo feitas, o que é muito importante.
4: O foco do programa são consumidores que ganham até 5 salários mínimos, o equivalente a R$ 8.105. Aqueles que têm dívidas contratadas até 31 de janeiro de 2026, com atraso entre 90 dias e 2 anos, poderão renegociar diretamente com os bancos dívidas de cartão de crédito, cheque especial ou crédito pessoal sem garantia. O programa também oferece condições especiais para micro e pequenas empresas e produtores rurais quitarem seus débitos. E a renegociação para estudantes com empréstimos no FIES deve começar a valer essa semana, afirmou o ministro.
5: O FIES para os inadimplentes deve estar totalmente operativo. Medida provisória semana passada deu as condições, os bancos têm tirado dúvidas junto com o MEC e a Fazenda, essa semana vai estar operativo.
4: O novo Desenrola tem previsão de duração de 90 dias. De acordo com o ministro Dario Durigan, em breve o programa vai entrar em uma nova fase voltada para estimular os adimplentes. Reportagem Natália Koslik.
2: Você tem dificuldade de guardar dinheiro ou medo de perder o que investiu? Pois olha só, começa a valer hoje o Tesouro Reserva.
1: O novo título é focado em quem quer montar uma reserva de emergência com segurança, uma vez que não sofre com as oscilações do mercado e rende a taxa Selic.
2: O Tesouro Reserva tem rendimento a partir do primeiro dia útil após a aplicação. E o valor mínimo para começar a investir é de R$1.
1: A novidade já está disponível para correntistas do Banco do Brasil.
6: O Tesouro Nacional, o AB3 e o Banco do Brasil lançaram oficialmente o Tesouro Reserva, novo título do Tesouro Direto voltado para quem deseja começar a investir e formar reserva de emergência. O produto começa a funcionar nesta segunda-feira 11, com operações disponíveis 24 horas por dia, nos 7 dias da semana. O novo título vai ter rendimento indexado à taxa Selic e vai poder ser adquirido com aplicação mínima de R$1. Diferente do Tesouro Selic, o Tesouro Reserva não vai ter marcação a mercado, o que evita oscilações no valor do investimento em períodos de instabilidade financeira. Inicialmente, o produto vai ficar disponível para clientes do Banco do Brasil. Segundo o Tesouro Nacional, a proposta é ampliar o acesso da população aos investimentos públicos e incentivar a educação financeira. O título permite aplicações de até R$500 mil por mês, sem limite para resgates. As operações vão ser feitas pelo aplicativo Investimentos BB, com transferências via Pix. O Tesouro Reserva seguirá as mesmas regras tributárias dos demais títulos do Tesouro Direto. O imposto de renda vai ser cobrado apenas sobre os rendimentos no momento do resgate. Também poderá haver cobrança de IOF em retiradas realizadas em até 30 dias. Claudimário Carvalho, para a Voz do Brasil.
4: A partir de hoje, brasileiros que viajarem para a China por até 30 dias não vão precisar de visto.
1: E o mesmo acontece com os chineses que vêm visitar o Brasil. Também não vão precisar de visto por um período de até 30 dias.
4: Os dois países fizeram um acordo de isenção recíproca de visto que tem validade até o dia 31 de dezembro desse ano.
1: A medida vale para visitas de turismo, negócios, eventos, atividades artísticas, culturais e desportivas.
4: O governo do Brasil apresentou o painel de monitoramento de agrotóxicos na vida aquática, ferramenta que integra dados coletados em diferentes bacias hidrográficas do país, identificando contaminação de águas por defensivos agrícolas.
1: De acordo com os dados, foram realizadas mais de 10 mil análises que apontaram riscos em 1,3% das amostras.
4: Segundo o ministro do Meio Ambiente e Mudança do Clima, João Paulo Capobianco, o Brasil, como grande produtor de alimentos, deve se alinhar com a sustentabilidade, protegendo do solo, as nascentes e as pessoas que utilizam esses produtos.
7: Sabemos que no século XXI, competitividade e sustentabilidade não podem mais caminhar separadas. Produzir alimentos exige também proteger a água, a biodiversidade, os territórios e a saúde humana. Esse é o desafio que está diante de nós.
1: A ministra do Desenvolvimento Agrário e Agricultura Familiar, Fernanda Machiavelli, afirmou que os dados permitem realizar um trabalho de conscientização com produtores para que usem produtos mais modernos e eficazes.
8: A gente não pode seguir botando em risco a vida e a saúde dos trabalhadores rurais, nem a vida das comunidades que estão em volta, usando substâncias lá da década de 70, que seguem aqui em uso, quando nós já temos alternativas muito mais seguras, com a mesma capacidade de garantir a nossa excelência na produção.
4: É deixar os espaços urbanos mais verdes e assim fortalecer o enfrentamento à mudança do clima.
1: E uma das medidas é incentivar os planos municipais de plantio de árvores nas cidades brasileiras.
9: O governo do Brasil anunciou o edital Arboriza Cidades, que destinará 19 milhões de reais para que os municípios elaborem ou revisem seus planos e realizem ações de arborização urbana. Outra iniciativa apresentada foi o GeoCal, ferramenta que mapeia as ilhas de calor nas cidades e permite identificar e planejar ações para ampliar e qualificar as áreas verdes. Lançado em 2024, o programa Cidades Verdes Resilientes demonstra avanços expressivos na promoção da qualidade ambiental e no fortalecimento da resiliência urbana frente à mudança do clima, alcançando cerca de 1.300 municípios brasileiros, o equivalente a 23% do total. A iniciativa segue as diretrizes previstas no Plano Nacional sobre Mudança do Clima, o Plano Clima. Para acessar o edital Arboriza Cidades, acesse gov.br/m. Thaisa Vitória, para a Voz do Brasil.
10: partir de agora, a atividade circense passa a ser reconhecida como uma manifestação da cultura e da arte popular em todo o território nacional.
1: Com a nova legislação, o circo passa a contar com um respaldo institucional reforçado como patrimônio cultural brasileiro.
10: E isso amplia as possibilidades de políticas públicas voltadas à valorização, preservação e fortalecimento do setor.
1: Dados da Funarte indicam que o Brasil possui cerca de 800 circos de lona em atividade, responsáveis pelo sustento direto de aproximadamente 20 mil profissionais.
10: E essas foram as notícias do Governo do Brasil.
1: Uma realização da Secretaria de Comunicação Social da Presidência da República.
10: Com produção da empresa Brasil de Comunicação.
1: Fique agora com as notícias do Poder Judiciário e do Congresso Nacional. Uma boa noite.
10: Boa noite para você e até amanhã.
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13: STF valida lei da Paraíba que permite ao usuário usar cartão físico para identificação em planos de saúde.
14: TSE vai realizar a confirmação do teste público da urna de 13 a 15 de maio.
13: STJ publica novo edital de chamamento de juízes para auxílio temporário em sessões de direito público, privado e penal.
14: Boa noite, eu sou Carlos Eduardo Cunha.
13: E eu sou Walter Lima.
14: O Supremo Tribunal Federal valida a lei do Estado da Paraíba que obriga planos de saúde a oferecer alternativa de identificação física aos usuários nos casos em que haja necessidade de aplicativo ou token.
13: A decisão foi tomada pelo plenário do STF em sessão virtual. Marcelo Della Libera.
15: A lei questionada garante aos beneficiários do plano de saúde a possibilidade de apresentar uma carteira física como forma válida de identificação diante de falhas técnicas ou impossibilidade de acesso à plataforma digital. Em sessão virtual, o plenário do Supremo Tribunal Federal acompanhou o relator da ação, ministro Nunes Marques, e concluiu que a norma estadual não altera o núcleo dos contratos de planos de saúde, mas atua de forma complementar na proteção do consumidor.
14: TSE vai realizar a confirmação do teste público da urna de 13 a 15 de maio.
13: Os participantes retornam ao tribunal para validar correções e aprimoramentos nos sistemas eleitorais. Fábio Ruas.
16: As investigadoras e os investigadores que participaram da 8ª edição do teste da urna no ano passado agora voltam ao TSE para verificar se as contribuições para o aprimoramento dos sistemas eleitorais foram implementadas. As sugestões de melhoria foram apresentadas pelos participantes do teste. A verificação vai ser de 13 a 15 de maio, sempre de 10 horas da manhã às 6 da tarde, na sede do TSE em Brasília.
14: O STJ publicou novo edital de chamamento público de juízes para preenchimento de 30 vagas para auxílio temporário.
13: Os colegiados são das primeiras, ou seja, são das primeira, segunda e terceira sessões, especializadas em direito público, privado e penal, respectivamente. Fátima Uchoa.
17: Estão previstas 10 vagas em cada sessão. O prazo de auxílio ao STJ é de 6 meses, com possibilidade de prorrogação. Os magistrados convocados atuarão de forma remota e sem prejuízo das atividades na jurisdição originária. Podem se candidatar juízes vitalícios de primeira instância, mesmo que atuem como substitutos no segundo grau ou nas turmas recursais do sistema dos juizados especiais. As informações completas sobre requisitos para participação estão no site do STJ. As inscrições estão abertas de hoje até 17 de maio.
14: A Justiça do Trabalho deu um passo histórico no aumento do acesso de trabalhadores amazônicos a direitos.
13: Em Manaus, tribunais trabalhistas assinaram acordos de cooperação voltados ao atendimento de populações de difícil acesso. William Nascimento.
18: A Justiça do Trabalho quer ampliar o atendimento a trabalhadores que vivem em regiões de difícil acesso na Amazônia. Durante encontro realizado em Manaus, representantes dos tribunais trabalhistas do Norte decidiram unir esforços para levar serviços da justiça a comunidades ribeirinhas, indígenas e às cidades afastadas. Os tribunais também assumiram o compromisso de irem até esses locais com mais frequência para aproximar ainda mais a justiça da população amazônica.
14: Volkswagen é condenada a pagar 15 milhões de reais por fraudes no controle de emissão de gases em veículos.
13: Sentença atende a pedidos do MPF. Vanessa Pereira.
19: Segundo as investigações, a montadora embutiu um software que burlava os testes de emissão de poluentes em mais de 17 mil unidades da picape Amarok, fabricadas entre 2011 e 2012. A prática viola não só as resoluções do Conselho Nacional do Meio Ambiente, como a própria Constituição Federal, e causa prejuízos ambientais até hoje, já que muitos dos veículos continuam em circulação. O Ministério Público Federal recorreu da decisão para que o valor da indenização seja de 30 milhões de reais, quantia que corresponde à gravidade dos atos da Volkswagen.
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14: Boa noite.
13: E até amanhã. We'll be right back.

0: Eu sou Paula Groba.
1: Eu sou Ricardo Nakaoka.
0: E estes são os destaques de hoje do Jornal do Senado, que começa agora.
1: O plenário vota a renovação automática da CNH nesta semana.
0: Governo veta projeto que equipara estágio à experiência profissional.
1: Comissão aprova punições a crimes cibernéticos.
0: Boa noite.
1: Boa noite.
0: Golpes virtuais, invasões de sistemas e roubo de dados têm feito cada vez mais vítimas no Brasil. Para tentar frear o avanço dos crimes cibernéticos, a Comissão de Ciência e Tecnologia aprovou um projeto que moderniza o Código Penal e endurece as punições para criminosos digitais.
1: A proposta detalha novas condutas criminosas e estabelece penas proporcionais à gravidade das invasões. As informações com o repórter Bruno Lourenço.
2: O projeto aprovado na Comissão de Ciência, Tecnologia, Inovação e Informática atualiza a legislação brasileira em um cenário de crescimento das ameaças digitais. Segundo o relator, senador astronauta Marcos Pontes, do PL de São Paulo, o Brasil só está atrás do México, na América Latina, em número de tentativas de ataques cibernéticos. A proposta cria tipos penais mais específicos e aumenta as punições aplicáveis. Marcos Pontes alertou também que o uso de ferramentas de inteligência artificial pode facilitar o desenvolvimento de mecanismos de invasão ainda mais sofisticados e acessíveis a um número maior de criminosos.
3: Diante desse contexto, é necessário dotar os órgãos públicos responsáveis pela fiscalização e investigação e pela persecução penal com os instrumentos jurídicos adequados para lidar com esse tipo de crime.
2: O texto seguiu para a Comissão de Constituição e Justiça.
0: E após denúncias de crise humanitária, avanço do garimpo ilegal e aumento da violência na terra indígena Yanomami, o Senado instalou uma subcomissão para acompanhar as políticas públicas direcionadas ao grupo indígena.
1: O colegiado vai fiscalizar ações do governo e discutir medidas para fortalecer a proteção aos Yanomamis. A reportagem é de Patrícia Oliveira.
4: A subcomissão permanente vai acompanhar, fiscalizar e aprimorar as políticas públicas voltadas aos povos Yanomami. A senadora Damaris Alves, do Republicanos do Distrito Federal, foi eleita presidente da subcomissão. Ela afirma que persistem problemas graves nas comunidades indígenas, como desnutrição infantil, dificuldades de acesso à saúde, além da atuação de redes criminosas ligadas ao garimpo ilegal, dificultando o trabalho de assistência. Segundo a senadora, a infraestrutura de saúde disponível é insuficiente para atender às necessidades das comunidades, especialmente em casos que exigem tratamento prolongado.
5: Informo que nós teremos diligência na área Yanomami e nós teremos, além de diligência de senadores, visita técnicas dos técnicos da comissão.
4: A subcomissão já tem um plano de trabalho pronto para acompanhar de forma permanente as ações governamentais e propor soluções legislativas e administrativas para a proteção desses povos indígenas.
0: Muitos jovens que deixam abrigos e famílias acolhedoras ao completar 18 anos precisam enfrentar sozinhos os desafios da vida adulta sem apoio financeiro, qualificação profissional ou oportunidades de trabalho.
1: Para mudar essa realidade, um projeto em análise no Congresso prevê ações de capacitação, acesso à educação e incentivo à inserção desses adolescentes no mercado de trabalho. Os detalhes na reportagem de Alexandre Campos.
6: Segundo o autor do projeto, o senador astronauta Marcos Pontes, do PL de São Paulo, além de as entidades de acolhimento serem obrigadas a acompanhar os jovens desligados, com foco em sua inclusão socioeconômica, a proposta também obriga as empresas a ofertarem vagas de aprendizes para adolescentes em situação de acolhimento institucional e aos que já tiverem sido desligados desse serviço após completarem 18 anos. Na opinião do senador, essas medidas criam condições para que esses jovens entrem no mercado de trabalho em pé de igualdade com as demais pessoas de sua faixa etária.
7: Imagina o que passa na cabeça de um jovem desse. Como é que eu vou me virar? O que que eu vou fazer? Quando você tem a possibilidade de ofertar oportunidades para que eles possam estudar, para que eles possam fazer um curso técnico, aquela preocupação, tudo o que eu vou fazer, começa a ter um sentido, começa a ver um caminho para frente positivo.
6: Segundo dados do Sistema Nacional de Adoção e Acolhimento do Conselho Nacional de Justiça, o Brasil conta atualmente com mais de 35 mil crianças e adolescentes em serviços de acolhimento institucional ou familiar.
0: E o governo vetou o projeto que permitia contar o estágio como experiência profissional e critério em concursos públicos.
1: O governo argumentou que a proposta descaracteriza o papel pedagógico do estágio e fere a autonomia de estados e municípios. Repórter Márcio Maturana.
8: Foi vetado o projeto aprovado pelo Congresso em que o estágio valeria como tempo de experiência profissional e como prova em concurso público. O Poder Executivo argumentou que isso ia tirar o caráter pedagógico e seria inconstitucional ao ferir a autonomia de estados e municípios. No Senado, o texto foi relatado pela senadora Damares Alves, dos Republicanos do Distrito Federal.
5: Estudos sobre juventude e mercado de trabalho indicam que esse grupo enfrenta um ciclo perverso, não consegue o primeiro emprego por falta de experiência e sem oportunidade de atuação formal. Permanece fora do mercado. Ao reconhecer o estágio como experiência profissional, o PL contribui para mitigar essa desigualdade.
8: Agora, o veto precisa ser analisado pelo Congresso Nacional.
0: A medida provisória que trata da renovação automática da CNH para motoristas sem multa está na pauta do plenário desta semana.
1: Também pode ser votada a criação da Política Nacional para Estudantes com Altas Habilidades ou Superdotação. Repórter Pedro Pincer.
9: O plenário deve analisar nesta terça-feira a medida provisória que prevê a renovação automática da Carteira Nacional de Habilitação para motoristas cadastrados no Registro Nacional Positivo de Condutores. O benefício vale para quem não cometeu infrações com pontuação nos últimos 12 meses. O texto ainda autoriza o condutor a escolher a emissão da carteira apenas em formato digital. Para o relator, senador Renan Filho, do MDB de Alagoas, o fim da exigência da CNH física pode reduzir os custos para o cidadão.
10: A manutenção da opção pelo documento físico assegura a liberdade de escolha. Queria dizer aos parlamentares, protagonismo ao cidadão. A medida barateia, simplifica e digitaliza, desburocratiza e dá protagonismo ao cidadão, sem prejuízo àqueles que preferem, obviamente, a versão impressa.
9: Já na quarta-feira, pode ser votado o projeto que estabelece a Política Nacional para Estudantes com Altas Habilidades ou Superdotação. Também estão na pauta da semana o projeto que dispensa novas provas para a fixação de indenização por dano moral contra condenado por crimes do Código Penal e o texto que define os deveres funcionais e responsabilidades dos membros dos Conselhos dos Direitos da Criança e do Adolescente Nacional, estaduais, distrital e municipais.
0: Há 30 anos, a urna eletrônica mudou a forma de votar no Brasil, acelerou a apuração dos resultados e se tornou referência mundial em tecnologia eleitoral.
1: Mas apesar do reconhecimento internacional, o sistema ainda enfrenta a desconfiança de parte da população brasileira. A reportagem é de Raíssa Abreu.
11: A urna eletrônica foi usada pela primeira vez nas eleições municipais de 1996. No ano 2000, 100% das eleições brasileiras foram informatizadas. O país é hoje uma referência mundial no assunto, como lembra o senador Randolph Rodrigues, do PT do Amapá.
12: A democracia brasileira é uma das democracias mais admiradas do planeta, exatamente pelas urnas eletrônicas.
11: Mas apesar do pioneirismo, a urna eletrônica está entre os assuntos que mais dividem opiniões no país. No Senado, está em análise na Comissão de Direitos Humanos um projeto para que o voto seja impresso. Para a senadora Damares Alves, do Republicanos do Distrito Federal, a insegurança tem a ver com a falta de letramento digital da população e com recentes escândalos de corrupção.
13: E esse ano, a dúvida vai ser maior por causa da fraude do INSS, que era tudo eletrônico. E eles disseram, ó, lá no eletrônico eles roubam nós. Então a gente vai ter questionamento, especialmente para o povo que não entende de tecnologia.
11: No passado, quando os votos eram feitos em papel, eram comuns os casos de desaparecimento de cédulas e até de urnas, como lembrou a professora aposentada da Universidade de Brasília, Jodete Amorim, que chegou a trabalhar como mesária e fiscal.
1: Com edição de Paula Groba e trabalhos técnicos de João Lira, o Jornal do Senado fica por aqui. Acompanhe agora as notícias da Câmara dos Deputados. Boa noite.
0: Boa noite e até amanhã.

0: deputados. Deputados reconhecem profissão de trabalhador em refeições coletivas.
1: Câmara cria homenagens para destaques na ciência e no meio ambiente.
0: Bancada ligada à segurança pública pede a redução da maioridade penal.
2: Boa noite. Alberto Fraga, do PL do Distrito Federal, cobra do Senado a votação de propostas de segurança pública aprovadas pela Câmara. O deputado cita caso recente de violência sexual contra crianças para defender a redução da maioridade penal em crimes graves.
0: Alberto Fraga também pede avanço de proposta que obriga o Estado a avisar mulheres sobre a saída da prisão de ex-companheiros que representem ameaça. Ele afirma que o Congresso precisa dar prioridade a medidas capazes de enfrentar a violência e proteger possíveis vítimas.
2: Maurício Marcon, do PL do Rio Grande do Sul, critica o veto do Executivo a artigo de projeto que aumentava a pena para roubo seguido de lesão grave para 16 a 24 anos. Ele afirma que a punição mais severa é necessária para crimes que deixam vítimas com sequelas permanentes.
0: Maurício Marcon também defende a redução da maioridade penal em casos de crimes graves cometidos por adolescentes. Ele sustenta que o Congresso deve priorizar medidas de segurança pública, especialmente diante de casos recentes de violência contra crianças.
2: Para Zé Trovão, do PL de Santa Catarina, é preciso reduzir a maioridade, com o argumento de que a legislação atual favorece a impunidade. Na visão do deputado, crimes graves cometidos por menores exigem resposta mais dura do Congresso Nacional.
0: O parlamentar também critica o governo e outros setores políticos por, segundo ele, não darem a devida atenção ao caso. Zé Trovão acredita que a falta de posicionamento reforça a sensação de insegurança e evidencia a necessidade de mudanças na legislação penal.
2: Coronel Crisóstomo, do PL de Rondônia, defende a redução da maioridade penal como medida urgente para combater crimes graves. Ele argumenta que casos de violência envolvendo menores exigem resposta mais rigorosa do Congresso.
0: O deputado afirma que a proposta é necessária para proteger a população e evitar novos crimes, cobrando ação imediata dos parlamentares. Coronel Crisóstomo afirma que a mudança na legislação é essencial diante do aumento da criminalidade e da sensação de impunidade.
2: Sargento Gonçalves, do PL do Rio Grande do Norte, é favorável à redução da maioridade penal, argumentando que a medida é necessária para combater a impunidade. Segundo ele, crimes cometidos por menores têm gerado insegurança e exigem uma resposta mais rigorosa do Estado.
0: O deputado também critica a falta de posicionamento de setores políticos sobre casos de violência e afirma que há pressão popular pela mudança na legislação. Para Sargento Gonçalves, o Congresso deve avançar no tema e dar uma resposta à sociedade.
2: A redução da maioridade penal é uma das pautas defendidas por Dr. Zacarias Calil, do MDB de Goiás. O parlamentar cita dados sobre estupros coletivos contra crianças e adolescentes e afirma que o aumento desses crimes exige resposta mais rigorosa do Estado brasileiro.
0: Dr. Zacarias Calil também cobra o endurecimento das penas para crimes sexuais contra menores e para a divulgação de imagens criminosas nas redes sociais. Ele pede ainda o fortalecimento da rede de proteção à infância, com apoio psicológico às vítimas e assistência às famílias.
2: Juliana Cardoso, do PT de São Paulo, apoia o avanço de propostas de combate à violência contra a mulher e pede a criminalização da misoginia. Segundo a parlamentar, mulheres seguem enfrentando diariamente agressões, discursos de ódio e feminicídio.
0: Juliana Cardoso menciona projetos de autodefesa, afirmando que iniciativas desse tipo ajudam mulheres em situações de vulnerabilidade. Para a deputada, porém, a proteção efetiva depende de políticas públicas e de leis mais rígidas contra a violência e a discriminação.
3: Justiça.
2: Jandira Fegali, do PCdoB do Rio de Janeiro, contesta procedimento adotado pelo Congresso em sessão que derrubou o veto presidencial ao chamado PL da dosimetria. A deputada considera irregular o fatiamento de um veto integral.
0: Jandira Fegali anuncia que parlamentares vão recorrer ao STF para tentar anular a sessão. Ela argumenta que a redução de penas para condenados por crimes contra o Estado Democrático de Direito funciona como uma forma indireta de anistia aos envolvidos nos atos de 8 de janeiro.
2: Bia Kicis, do PL do Distrito Federal, critica parlamentares que recorreram ao STF contra a derrubada do veto à lei da dosimetria. A deputada afirma que a votação no Congresso deve ser respeitada por representar decisão legítima do Poder Legislativo.
0: Bia Kicis também contesta a classificação de manifestantes condenados pelos atos de 8 de janeiro como golpistas. Ela argumenta que a revisão das penas busca corrigir possíveis excessos da justiça.
2: Érica Cocai, do PT do Distrito Federal, critica a condução da votação sobre a dosimetria psiquiatria, afirmando que houve violação da Constituição e defende o direito de recorrer ao Supremo Tribunal Federal. Ela alega que a medida favorece criminosos e compromete a segurança jurídica.
0: Érica Cocai também associa o debate a episódios ligados a ataques às instituições, acusando adversários de incoerência ao defenderem mudanças legais. Para ela, a polarização atual reflete a disputa entre a preservação da democracia e ações que, segundo avalia, colocam o sistema em risco.
3: Saúde.
2: Comissão de Saúde aprova prioridade no atendimento para pessoas com doenças graves. A repórter Sofia Peçanha tem os detalhes.
4: A Comissão de Saúde da Câmara dos Deputados aprovou o projeto que garante atendimento prioritário para pessoas com doenças graves em locais públicos e privados, como bancos, repartições públicas e concessionárias de serviços. Atualmente, a lei já dá prioridade para idosos, pessoas com deficiência, gestantes, lactantes, pessoas com criança de colo e obesos. Com a alteração da lei de atendimento prioritário, os pacientes com doenças graves também passam a ter esse direito. Durante a votação na comissão, o relator, o deputado Célio Silveira, do MDB de Goiás, destacou o objetivo central do projeto.
5: A gente priorizar as pessoas que têm doenças graves no rol das prioridades, porque normalmente essas pessoas não têm a atenção necessária. E com esse projeto de lei aí sendo aprovado, elas vão ter prioridades aí para que tenham um atendimento especializado mais rápido e para que tenham mais atenção do poder público.
4: O texto aprovado inclui pacientes com doenças graves como esclerose múltipla, doença de Parkinson, cardiopatia grave e hanseníase, além de outras enfermidades consideradas graves por avaliação médica. O texto final reuniu outros 22 projetos que estavam sendo analisados em conjunto e que citavam várias doenças consideradas graves. Por isso, o relator fez uma mudança. Em vez de manter uma lista fixa de doenças na lei, ele propõe que a legislação trate de forma mais geral as pessoas com doenças graves e dores crônicas. A definição detalhada de quais doenças entram nessa classificação ficaria a cargo de uma regulamentação. O deputado Célio Silveira destacou que a medida busca garantir mais dignidade e um atendimento mais humanizado para esses pacientes.
5: E nós queremos dar apoio para essas pessoas, para que elas tenham prioridade no atendimento, para que elas tenham prioridade na medicação, no tratamento medicamentoso, porque isso com certeza vai ajudar milhões e milhões de brasileiros que hoje não têm esse atendimento prioritário.
4: O autor do projeto, o deputado Felipe Carreiras, do PSB de Pernambuco, argumenta que o atendimento prioritário consiste em serviços individualizados que assegurem tratamento diferenciado e atendimento imediato. Agora, a proposta que dá prioridade de atendimento a pessoas com doenças graves aguarda análise da Comissão de Constituição e Justiça. Da Rádio Câmara de Brasília, Sofia Peçanha.
3: Direitos Humanos.
0: Tiago Dimas, do Podemos, parabeniza o trabalho da Associação de Pais, Profissionais e Amigos de Pessoas Atípicas de Araguatins, no norte de Tocantins. Ele conta que a iniciativa reúne profissionais e voluntários em ações de acompanhamento terapêutico.
2: Tiago Dimas também defende políticas públicas permanentes e o envio de recursos federais para apoiar instituições voltadas à inclusão. Ele afirma que o fortalecimento dessas iniciativas é essencial para ampliar o acesso a terapias e melhorar a qualidade de vida das famílias atendidas.
0: Maria Reis, do PSB de Pernambuco, comemora o avanço de projeto de sua autoria que estabelece a sobrecarga de quem tem a guarda de filho menor de idade e a comprovação do abandono afetivo por parte do genitor ausente como critérios para fixar o valor da pensão alimentícia.
6: A gente sabe da sobrecarga das mulheres e até de alguns homens quando são abandonados pelos seus companheiros e companheiras, pais ou mães dos seus filhos, que ficam assim com a carga maior, com a educação, com a saúde, com o lazer dos seus filhos. Então, a partir do momento que o genitor abandonar o seu filho, terá que garantir uma pensão maior para que ele possa sobreviver de forma mais condizente com a sua realidade.
2: A medida, segundo Maria Reis, busca tornar mais justa a divisão de responsabilidades. O texto, no entanto, mantém o critério de observar as necessidades do filho e as possibilidades financeiras do genitor alimentante. O projeto agora segue para análise do Senado.
3: Ciência e tecnologia.
0: Câmara cria prêmios para homenagear pesquisadores ou instituições de destaque na ciência e no meio ambiente. O repórter Marcelo Lascher nos conta mais sobre as premiações.
3: A Câmara dos Deputados aprovou a criação de dois prêmios, um para homenagear pessoas e empresas de destaque na área de ciência e tecnologia e outro para reconhecer boas práticas de desenvolvimento sustentável. O prêmio dedicado à ciência e inovação recebeu o nome de César Lattes, físico e matemático brasileiro de renome mundial, conhecido por ter participado da descoberta de uma partícula subatômica chamada Meson Pi, importante para o conhecimento nuclear. O prêmio César Lattes será destinado a empresas e pesquisadores com atuação de destaque em ciência, tecnologia e inovação. Serão até 5 homenageados por ano, escolhidos pela Comissão de Ciência, Tecnologia e Inovação da Câmara. O prêmio é concedido desde 2021 pela comissão. Com a aprovação do projeto apresentado pelos deputados Márcio Gerri, do PCdoB do Maranhão, e Geraldo Rezende, do União do Mato Grosso do Sul, passa a ser um reconhecimento oficial da Câmara a pessoas e entidades que contribuem para o desenvolvimento da ciência, da tecnologia e da inovação no Brasil. O relator da proposta foi o deputado Inácio Arruda, do PCdoB do Ceará.
7: Ao homenagear a figura de Lattes, o projeto torna perene uma premiação que representa um marco simbólico e institucional na valorização da ciência brasileira, por meio da associação do prêmio ao nome de um dos mais brilhantes pesquisadores da história do país. É oportuno lembrar que Lattes é uma das figuras mais emblemáticas da história da ciência do Brasil, tendo desempenhado um papel central na inserção do país no cenário científico internacional e na consolidação das nossas instituições de pesquisa.
3: Também foi aprovado o Prêmio Câmara Ambiental de Desenvolvimento Sustentável, que vai reconhecer até 15 pessoas ou organizações por ano por projetos na área de meio ambiente. Da Rádio Câmara de Brasília, com informações de Antônio Vital, Marcelo Lascher.
8: Desenvolvimento Regional.
2: Após 13 anos, o STF volta a analisar mudanças na lei dos royalties de petróleo. Rosângela Gomes, do Republicanos, defende a manutenção da atual partilha para o Rio de Janeiro, alegando que a Constituição garante o recurso para compensar os danos ambientais decorrentes da extração.
0: A legisladora lembra que o Estado já enfrenta dívidas altas e não pode perder mais receitas. Rosângela Gomes reforça que, apesar de entender a importância da partilha com o restante do país, a verba advinda dos royalties é vital para a saúde, educação e segurança do povo fluminense.
2: Paulo Lemos, do PT, parabeniza 5 municípios do Amapá que fizeram aniversário em 1º de maio. Ao citar a vocação econômica de cada um deles, o deputado destaca a importância da parceria entre o governo estadual e a bancada federal na transformação da realidade da população.
0: Paulo Lemos fala da produção agrícola e das belezas naturais de Porto Grande, que completou 34 anos, da mineração em Pedra Branca do Amapari, da criação de búfalos em Cutias do Araguari, da produção de pescados em Pacuúba e da localização estratégica de Itaubal, todas com 32 anos.
2: Agostinho Ribeiro, do PP, cita investimentos em obras de abastecimento de água no interior de Sergipe, com a inauguração de estações de tratamento e adutoras em municípios do Alto Sertão. Ele conta que as ações ampliam o acesso à água para milhares de famílias da região.
0: Agostinho Ribeiro lembra que os investimentos em infraestrutura hídrica fortalecem a produção agrícola, geram empregos e promovem desenvolvimento no sertão sergipano. Ele defende obras estruturantes como alternativa para melhorar a qualidade de vida da população nordestina.
8: Trabalho.
2: Alfredinho, do PT de São Paulo, comemora a definição de uma data final para a votação do relatório da Comissão Especial sobre o fim da escala 6x1. Ele sustenta que a redução da jornada vai gerar oportunidades de trabalho e que os empresários vão se adaptar bem às mudanças.
0: Sobre o risco de demissões, Alfredinho pondera que o desemprego resulta mais da automação e da robotização da produção do que de direitos trabalhistas e cita exemplos de países que mantiveram o crescimento econômico depois da redução da carga horária de trabalho.
8: Votação.
2: Câmara aprova projeto que regulamenta a profissão de trabalhador em refeições coletivas. O repórter Antônio Vital tem as informações.
9: A Câmara dos Deputados aprovou o projeto que regulamenta a profissão de trabalhadores em refeições coletivas. Esse profissional atua na produção, manipulação e distribuição de refeições em grande escala para empresas em ambiente não comercial, ou seja, não são aqueles que trabalham em restaurantes, mas sim no preparo de alimentos em escolas, hospitais e até em fábricas, ou seja, todos os lugares com refeitórios com capacidade para atender grande número de pessoas. Segundo a Associação Brasileira de Empresas de Refeições Coletivas, o setor emprega quase 300 mil pessoas e em 2025 forneceu mais de 40 milhões de refeições por dia. O texto aprovado trata de piso salarial, jornada de trabalho, adicionais de insalubridade e periculosidade, bem como de aposentadoria especial. O projeto remete essas definições para livre negociação entre patrões e empregados por meio de convenção ou acordo coletivo e para o que determina a legislação trabalhista. Deixa claro, por exemplo, que a jornada seguirá regras da Consolidação das Leis do Trabalho, a CLT, com possibilidade de jornadas diferenciadas e escalas de revezamento por negociação coletiva. E adicional de insalubridade ou periculosidade só em casos comprovados de más condições de trabalho, como explicou o relator da proposta em plenário, deputado João Carlos, do Republicanos do Amazonas.
10: Preserva-se nesse sentido a conformação constitucional da livre iniciativa e da autonomia privada coletiva, com especial destaque para o papel da negociação coletiva. No que se refere à aposentadoria especial, o substitutivo mantém alinhamento com a legislação previdenciária, deixando expresso que eventual reconhecimento do direito depende da efetiva exposição a agentes nocivos e do cumprimento dos requisitos legais e técnicos pertinentes.
9: O texto aprovado também prevê aposentadoria especial para segurados do regime geral de previdência social, desde que haja exposição habitual e permanente a agentes nocivos. Os profissionais de refeições coletivas também são aqueles que trabalham em cozinhas industriais, comunitárias, beneficentes e até em lugares como navios. O projeto que regulamenta essa profissão seguiu para análise do Senado. Da Rádio Câmara de Brasília, Antônio Vital.
8: Economia.
0: Luiz Carlos Auli, do Podemos do Paraná, é favorável ao programa Desenrola 2 do governo federal, mas acredita ser insuficiente se não houver o enfrentamento da cobrança de juros abusivos. Ele orienta as famílias a só aceitarem renegociações com descontos acima de 90%.
2: Segundo o deputado, a dívida de milhões de brasileiros é formada quase totalmente por juros, já que muitas vezes o valor principal é quitado nas primeiras parcelas. Para Luiz Carlos Auli, o governo também é vítima dos juros, o que o impede de formar caixa para quitar a dívida com rentistas.
0: Sanderson, do PL do Rio Grande do Sul, apresentou um projeto para criar o Programa Nacional de Renegociação de Dívida das Famílias, com uso de 100% do FGTS para quitação de débitos. Para ele, o Desenrola 2 é insuficiente para enfrentar o endividamento da população.
2: Segundo Sanderson, além de facilitar pagamentos, a proposta foca em educação financeira para evitar novas dívidas. Ele acentua ainda que o projeto desburocratiza a limpeza do nome do consumidor, facilitando sua volta ao sistema de crédito sem constrangimentos.
0: Vermelho, do PL do Paraná, destaca a importância do projeto que amplia de 81 mil para 130 mil reais o teto de faturamento do microempreendedor individual. Segundo ele, a proposta corrige a defasagem do limite atual e beneficia milhões de trabalhadores informais que atuam como pequenos prestadores de serviço.
11: Nós estamos em 2026 e é claro que já estamos atrasados na atualização do valor de faturamento para o microempreendedor individual. Muitas pessoas usam o MEI. É o mecânico, é o corretor, é a manicure, é a cabeleireira, é o prestador de serviço esporádico, o pintor, o encanador, aquele cara que vem te atender na residência. Ele não é um cara fichado.
2: Vermelho também informa que a comissão especial foi instalada para analisar a proposta, defendendo a tramitação rápida do texto. A ideia, segundo o deputado, é atender a demanda dos empreendedores e permitir que a matéria siga o quanto antes para a sanção.
0: Termina agora o Jornal Câmara dos Deputados, com trabalhos técnicos de Everson Urani e apresentação de Márcio Aquilissardi e José Carlos Andrade. Uma ótima noite para você.
2: Você fica com as notícias do Tribunal de Contas da União. Boa noite.
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13: 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Você ouviu a voz do Brasil. Boa noite.
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0: E aí, vem chegando. Tem alguém aí, mas é óbvio. Uma ou duas, tem. Depois da Voz do Brasil, estamos aqui por aquela Expo Uni ao vivo, comemorando mais um mês de liderança. Ou seja, 4 anos e 2 meses, criancinha. Quem pode, pode.

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5: Beijo pra você, Vanusa Brioli, sempre na sintonia depois da Voz do Brasil. Isso é bom demais. Beijo, sua linda. Beijo também, Sérgio Gonçalves de Portugal. Daqui a pouquinho tua música do Você no Comando, meu amigo. Litoral. Aline Alto Boa Vista, Ana Pinheiro em Santa Rita, Luiz Corujão, Geisebel em Serramar. E como eu disse, Você no Comando tá chegando. Que música que você quer ouvir pra finalizar essa noite de segunda? Litoral. Pra gente em áudio.
6: Essa eu gosto.

0: Pagodinho.
1: Mas já acabou? Então tá, você no comando, na sequência. Pede sua música aí e manda.
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0: Vamos chegando.
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3: E aí, já gravou o seu pedido?
0: Tamo aí pra atender o seu pedido nesse finalzinho de segunda-feira. E aí, no 27 999 86 1050. Vamos começar com a audiência gringa. Meu querido, meu amigo Sérgio Gonçalves, manda aí.
4: Boa noite, Alex Bono, com dois N's, meu parça. E já que eu tô no comando, aqui desde a Alemanha, quero ouvir Survivor.
0: Rapaz.
4: Day of the Tiger.
0: Tá pertinho, hein?
4: Um abraço, fica na paz, vamos que vamos. Fui.
0: Valeu, Sergião. Tá pertinho. Só não tá mais perto que as sondas Voyager. Survivor na área, vai.

0: Pedido direto da Alemanha, cara. A gente vai e volta, uma loucura, né? Que é isso, hein? Salve aí, Sergião, muito obrigado pela audiência, tá? É, mandar um beijo especial pra maravilhosa minha amiga Anne Comete, excelente, milhões de vezes repórter. Muita saudade de se ver aqui no corredor, mas brilhando lá na tela da TV, merece muito. Anne, grande beijo pra você, te amo, você sabe disso, conta comigo. Ai, ai, faz falta aqui nos corredores da Rede Gazeta. Vanusa!
1: Boa noite, Bono!
0: Boa, meu amor!
1: Estou aqui ligadinha e comigo no comando. Eu queria ouvir a música de Elton John e Dua Lipa, Coco Red.

0: Mais uma boa aqui no Você no Comando, Elton John. Agora quem manda esse clássico, essa bomba maravilhosa para uma noite de segunda-feira. Fala, Aninha!
1: Boa noite, Alex Bono, na Paula de Laranja da Terra. Já que eu tô no comando, toca a Loba de Alcione. Segundou, na litoral, hein? Eu tô sempre legal.
0: Segundou com amor no ar.
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Que sucesso, que sucesso. Tem até as amigas cantando aqui. Cadê, criancinhas? Oh, que delícia, cara. Vai. Nossa, que coisa horrorosa. Meu Deus. Não, vamos embora sim, criancinhas. Vamos embora sim. Vamos embora sim. Amanhã a gente se fala, 6 horas, tá? Fica aí com a Hora de Som direto na programação da Letra.

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0: Pode deixar que eu não vou exagerar, não. É.
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crescendo, assim, ó. Coisa boa. Coisa boa. Bora lá, gente. Bora que tem muita coisa maravilhosa pra acontecer nesse dia de hoje. E eu conto com a sua participação através do nosso WhatsApp, 999-86-1050. Beleza? Então vem. Pode vir trabalhar comigo que eu vou soltar aqui, liberar pra você. Pode ser? Então tá, WhatsApp, tá liberado pra você. Fique à vontade.

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0: Pega, tô passando pra desejar uma terça-feira produtiva, abençoada pra todo o litoral, pra toda a família cadeira cativa, né? Já dizer pra não esquecer de ninguém. Pra Bela do Pula Pula, pra Linópolis, Leila Mara, Soninha, Rebeca, pra Cheia, né? Rosângela, o Toninho, o Jumal, é, o Borli, né? O Estevinho, o Mauri e o Zé das Neves, o Chachel, essa galera toda tá na escuta aí. Vamos pra cima dessa terça-feira, vamos sempre com Deus.
1: Vambora, meu bem, um beijo. Beijo pro José Luciano de Santos Dumont, mandando abraços pra Vera do Pula Pula, pra esposa Adriana, as filhas Júlia e Isadora também. Beijo gostoso pro Silvio Castro de Vera Cruz, tá lá ligado com a gente. Pois, manda abraço pra mim aí, pra todo mundo. Vambora, pra cima dessa terça. Vambora, meu filho. Valdemir, bom dia.
2: Bom dia. Então, que Deus possa estar aí abençoando essa segunda-feira e que a semana esteja boa pra nós aí, beleza? Beijo e abraço aí, pessoal da Cadeira Cativa, especialmente pra você, Cleide Sol, pra minha filha Nilva Carolina, pra minha mãe Nilva Penha e pra todos os ouvintes aí. Beijo, Litoral.
1: Beijo, ótimo dia. Joel Laureano.
3: Bom dia, Cleidinha. Bom dia, Litoral. Aqui é Joel do ônibus da saúde de Conceição da Barra. Mandando um alô aí para os nossos colegas aí que estão chegando aí de Ecoporanga, São Mateus, Pedro Canaro, Pinheiro, Boa Esperança, Nova Veneza, Montanha, nosso amigo Hélio aí, o São. Falou, Teguinha?
1: Falou, meu
3: todos
1: bem.
3: Todos monitor e monitora. Na Litoral eu tô sempre legal.
1: Azul, beijo, meu anjo. Tchau,
3: obrigado.
1: Nada, um beijo. Vanja, fala comigo.
4: Bom dia, Cleidinha. Bom dia, Sol. Bom dia, Pai, abençoado, terça-feira pra vocês, menina. Bom dia a todo o grupo Cadeira Cativa e pra todos os ouvintes, era assim. Não esquecer ninguém, né, Cleidinha? Beijo, Cleidinha e beijo, Sol.
1: Beijo, valeu, lindona. Um beijo pra você. Pra Chedes também tá aqui. Alô, fala comigo.
5: Bom dia, bonita. Aqui é a Praxedes, passando pra deixar o meu bom dia pra todos que estão ligadinhos na Litoral. Principalmente pro meu amor Antônio,

0: Duda Mel, pro grupo Cadeira Cativa, de A Z, pra não esquecer de ninguém. E tamo junto, hein?
1: Tamo
0: sempre
1: junto, meu anjo.
0: Na melhor. Azul. Na litoral.
1: Aí, garota. Um beijo.

0: O que você viu aí? Tá tudo bem por aí? Espero que sim, viu? Alô!
1: Uhul. Bom dia, com muita paz, amor, alegria. Uma terça-feira abençoada para todos os amigos ligados na Litoral. Tô na Litoral, tô legal. Um abraço para o amigo Beto Tentem, para o meu amigo Lemagai, minha amiga Rebeca, meu amigo Alessio. Todos ligados na Litoral. Tô na Litoral, tô legal. Um abraço para o amigo Pezão também. Já ligado lá Itapina. Só dá Litoral de 0 a 100 para não esquecer ninguém. Um abraço para todos os cadeiras cativas. Já ligado de Norte a Sul. Só dá Litoral. Tô na Litoral, tô legal. Uhul, é nóis. Vamos.
0: Valeu,
1: que vamos.
0: Valeu, bebê. Beijo. Ótimo dia. Alô.
2: Olá, Cleide. Bom dia. Nós já estamos por cá novamente. Para mais um dia.

0: Bom dia. Cleide, bom dia, bom trabalho, fica com Deus e até amanhã, se Deus quiser.
1: Se Deus quiser. Valeu, meu amor, um beijo. Vamos lá pra Colatina falar com ela, Rebeca.
2: Bom dia, queridinha. Terça-feira de muita paz e bênçãos para todos nós. Sou Rebeca Andrade. Meus abraços para Queimadinho, Marcos Gobo, José Carlos da Inglaterra, Toninho, Eliomar de Linhares, Gerimar, Luiz Amendoim, Bio, Alessio, Verinha do Procura, Soninha, Helena Mara, Edneia Luz, Cleia, Claudineia, Marcinha Brit, Rosângela, Paulo Bernardoni, Claudinha Flor, Robert Wallace, Elizabeth Letícia, lá de Portugal, o Jefferson Prachete. Ei, Duda Mel, beijo pra todo mundo, Cleitinha.
1: Valeu, meu amor. Beijo também pra Márcia Mendes, ligadinha com a gente. Paulinho Neguinho, alô.
3: Alô, Sol, alô, Cleide, bom dia, Rádio Litoral, bom dia.
4: A voz dele, ó, bom dia.

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0: que é que deixa pra cima da hora? Eita, meu Deus. Dene de Alzira Ramos, um abraço, meu amor. Fala comigo.
1: Bom dia, ótima terça-feira, Cleidinha linda. Que Deus esteja sempre abençoando você, sozinha linda e todos da Rádio Litoral. Tô na Litoral, tô mais do que legal aqui dentro do Alzira Ramos Caracica. Um beijo, gato. Fica com Deus, Balguense, na presença de Deus a cada um de vocês.
0: Amém.
1: Um dia abençoado, terça-feira.
0: Obrigada, meu amor. Um beijo. Francine, de Jardim Limoeiro. Ô, Cleide, imagina o seu orgulho do primeiro dia de trabalho do filho. É, gente, vocês não têm noção, não. Nossa, mãe. Ainda mais que, tipo assim, ele vai trabalhar com crianças e adolescentes com síndrome de Down. Tem amor mais puro que esse? Se tiver, vocês me falam. Eu tô alucinada, e ele mais ainda, de poder aprender, sabe? De poder conviver com pessoas assim. Oh, meu Deus, vai ser incrível. Eu queria estar lá junto. Joel Flores tá ligado com a gente, fala comigo, bom dia.
2: Bom dia, Cleidinha Costalongo, bom dia, só amigos da Rádio Toral Cadeira Cativo. Uma terça-feira abençoada, de bem com a vida, um trabalho glorioso. Ouvindo aqui esses clássicos da melhor qualidade, né? Mais uma vez campeão de audiência, o Rádio Litoral, parabéns.
0: Obrigada, meu bem.
2: E vamos, que os boletos estão chegando.
0: É, chega um atrás do outro, é um desespero só esses boletos, ai, ai. Alô?
3: Bom dia, Cleidinha. Ei, bom dia, Sal. Tudo bem com vocês?
0: Graças
3: a Deus. Sou eu, Rosângela Bernardoni, do bairro São Miguel e Colatina. Terçou, hein?
0: Terçou.
3: Cleidinha, deixa eu mandar um bom dia pro meu esposo Paulo, pra todos da cadeira cativa, pra todos da família Bernardoni, todos os amigos, todos os ouvintes. E beijos, tenha uma ótima terça-feira.
0: Você também, meu amor, ótimo dia. César tá ligado com a gente. Ei, Matheus.
4: Bom dia, minha Cleide. Matheus tá dormindo, estreou essa noite, menina. A gente chegou, que delícia. Bom demais, né?
0: É.
4: Setor eleitoral, pode ser feira nosso todos.
0: Obrigada, meu bem. Um beijão pra você, bem especial, tá?

0: Tamires em Cachoeiro de Itapemirim. Ai, ela já fez comidinha também lá.
1: Bom dia, Cleidinho. Quem faz Letícia de Itapemirim? Um abraço para os amigos familiares, né? Todo dia, quase cedo, lá longe do emprego. Ai, quando chega do serviço, quero meu sofá. Tô aqui esquentando um monte de sofá que eu fiz ontem para a rapina, que eu tava com o setor de trânsito, né?
0: É mesmo. Mas,

Cleilda Alves tá ligada com a gente. Cleide do céu, tá um friozinho. Ô, gente, é mesmo. Saí de casa hoje. Bom, eu dentro de casa, eu já acordo no pique, então nem... Não sinto frio, não sinto nada. Mas quando eu saí de casa, depois de tomar banho, aquela coisa toda, na hora que eu desci, eu falei, meu Deus do céu, que ventinho é esse? Cheguei aqui, um vento quase me carregando. Capaz, hein? Ai, ai, nem balança.

0: também aí, Joelce do Ubi de Vitória. Um bom dia pra Marcos, Thiago.
1: Tá bom, meu amor, um beijo pra você. Alemão, bom dia.
2: Bom dia, bom dia, sol, bom dia. Quem tá falando aqui é o Alemão, motorista da White Martins. Vim aqui desejar um bom dia maravilhoso, ouvindo a melhor rádio do Espírito Santo, claro que é litoral. E quero mandar meu um abraço para todos os caminhoneiros do Brasil. Isso. Que Deus possa estar abençoando e guardando cada um de nós. Tamo junto, na litoral eu tô mais do que legal.
1: Arrasou, meu bem, um beijo, bom dia de trabalho aí, viu? Vamos lá pra Cachoeiro de novo, fala com a Cris
3: de Costa Longa, bom dia, minha querida. Também Cachoeiro de Itapeninga, Gato Preto, desejando terça-feira abençoada pra nós. Uma lupa pra Xena Moura, minha vida, Verindo, Pula, Pula, Chibinha, Gil, Marcos Bob, Nando Júnior, Moacir Pintor, Ilho Golanha, Duda Mel, Zé Paulo Bina, para Gigante, para Leão Mar, para Daniel, Poleiro de Tuiu, para Serginho Pôs de Mola Aliança, para Turma de Una, Municílio, Cachoeira Alta, São Vicente, Bruta, Tijuca, Lambari, Urupi, Marapé. Um bom dia, Cadeira Cativa. Um bom dia para o pessoal da saúde aqui, que esteja indo para a Grande Vitória, para minha família na Grande Vitória e na Litoral. Estou muito legal nessa terça-feira abençoada.
1: Arrasou, meu amor, um beijo. Giovana, bonita do Alecrim.
4: Bom dia, bom dia, bom dia, bom dia, minha querida. Bom dia para todo mundo. Giovana do Alecrim, tudo bom?

Rosimara de Nova Almeida. Nossa, que coisa linda, Rosimara. O sol nascendo aí, que dia lindo em Nova Almeida. Arrasou, bora trabalhar, né? E aí, quer casar comigo? 5h54.

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0: dia, bom dia, flor do dia. Mulher mamada de bicanga. Um bom dia aí pro grupo Cadeira Cativa, todos que falam meu nomezinho, pra Soninha, Claudineia, Zé Carlos da Inglaterra. Ó, tô sumidinha, né? Mas eu tava em Vila Velha com meu filho, tava estudando pra fazer reciclagem, e é isso. Agora eu tô te dando uma caroninha aqui no seu bairro, em Camburi, voltando pra casa. Bom trabalho, beijo.
1: Beijo, excelente dia pra você, viu? Dá um beijo em Toninho aí por mim.
2: Leide, manda um alô pra nós aí, Oswaldo e João, indo pra Cachoeiro trabalhar, saindo de Castelo agora.
1: Ah, que legal, valeu Oswaldo, João, um beijo pra vocês, vão com Deus, viu? Saindo de Castelo, indo pra Cachoeiro, Itapemirim, pertinho. Um abraço pra vocês, ótimo dia. Olha, o Gato Branco, quanto tempo que não aparece, você tá bem, Antônio? Antônio de Atulagem, manda um áudiozinho, quero saber se você tá bem, viu? A Alessandra Rosa de Vila Nova de Colares também tá ligadinha com a gente. Gabriel e Chiquinha, um beijo, meu amor. Tudo de bom, viu? Maria Cristina Mariel de Mata da Serra também tá ligada com a gente. Hélio, esposo Vanderlei. Vera, vamos lá.

Marlene Litoral, aqui é o Alessio Clotinho. Tô desejando essa terça produtiva abençoada dela. Todos da cadeia cativa do Mundial, Clotinho, Luiz Amendoim, Rebeca Andrade, a velha Procura e toda a grande vitória.

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0: Vila Velha, Agulhão, bom dia.
1: Bom dia, Cleide. Passando para dar aquele alô da terça-feira.
0: Sim.
1: Nós temos um dia abençoado. E Cleide, me dá um minuto?
0: Claro.
1: Rapaziada do samba, segue o samba de rua aí, samba de rua 2025. Esse mês tem samba. Amanhã eu passo para dar aquele alô no dia. E vamos nessa, hein? Já tá convidado. Salve samba.
0: Razou, meu amor.
1: Marcílio. Tamo junto.
0: Valeu, tamo junto. Um beijo. Quem mais tá com a gente? Alô, Orlando.
2: Oi, Cleide. Bom dia. Aqui é Orlando, Cleide. Manda um alô pra todos os motoristas aí da Bela Vista.
0: Sim.
2: Todos os ajudantes. Dá alô pra nós aí, Cleidinha. Na litoral, tô legal. Valeu, Cleidinha.
0: Valeu, meu amor. Um beijo pra você especial. Tá ventando hoje, hein, gente? Leva um casaquinho, hein? Como diria a mamãe lá na roça, leva um capotinho. Não esquece o capote.
3: Bom dia, Cleidinha.
0: Bom dia
3: a todos da litoral. Bom dia, um forte abraço pra todo mundo aí. Na litoral, eu tô mais que legal. Aquele abraço aí pra todo mundo. Na litoral, eu tô legal.
0: Valeu. Isso. Valeu,
3: bom
0: meu
3: dia
0: bem.
3: Pra você.
0: Beijo, bom dia. Daqui a pouquinho tá chegando aí. Kiko, tá ligado com a gente? Eu tô curiosa mesmo, Kiko. Você falou que tinha uma novidade pra contar e até agora nada. Fala logo, rapaz.
4: Ei, Cleidinha, bom dia. Aqui é o Fabiano, motorista da saúde. Hoje eu tô de férias da saúde. Hoje eu tô dando a volta pro Cachoeirinho. Manda um alô pra galera da saúde, a galera do pão aí. Quero mandar um alô pro meu amigo aí, Jackson. Tô com ele hoje na rodagem aí. Abraço aí, então nós estamos legal.
0: Aí, garoto. Simbora. Beijo, simbora rápido. Um beijo, Antônio. Ah, tá dentro do ônibus, Antônio de Alto Laje. Por isso que não gravou um áudio, ficou com vergonha, né? Do povo dentro do ônibus. Ramos de Flechal 2, um abraço especial pra todo mundo que tá ligado aqui. E um alô pra família Construtora Ramos, todo mundo ligados na litoral.

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0: meu bem?
1: Manda bom um dia, vídeo. Cleidinha. Bom dia, povo lindo da Rádio Litoral FM. Ellison aqui de Aracruz, motorista da saúde, chegando para iniciar mais um dia e passando só para avisar, hein? Passarinho que acorda cedo, bebe água limpa. Tamo junto, Cleidinha. Tamo junto, povo lindo da Rádio Litoral, na melhor rádio do planeta.
0: Aí, é
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0: Arrasou, meu anjo. Beijo. Beijo pro Caetano, também tá lá ligado
2: bom
0: com
2: dia,
0: a gente.
2: Bom dia, Litoral. Bom dia, Cleidinha. Costa Lua, bom dia, Sol. Boa Caetano, Cid, Cachoeira. De Cachoeira, sou, hein? Tô aqui curtindo a Litoral. Passando de mandar quebração pra Caio Debona do Água, melhor fazedor de queijo da região de Ronda.
0: Ai, que delícia.
2: RC Rações na Sambra. Robin Rafael, da RC Manutenção do Trial. Lá em Cantagalo, Padaria do Biso, Leandro Garrincha, Caboneca. Michele, Fabiano do Rabios, e meus vizinhos aqui, Dona Ninica, Evelyn, Erika, Rodrigo, Ricardo, Gabriel, Eduardo Bicudo, Cida, Eloy, vamos que vamos pra cima, os estúdios Josiane Brito Design, os estúdios Juliane Brito Design, tá botando pra torar nessa terça-feira, né, Litoral? Muito legal.
0: Valeu, bem, beijo pra você, beijo também pro Baioco de Cobilândia, ligadão com a gente. Cida, fala comigo, Cida.
3: Ei, Cleidinha, bom dia, Sol, aqui é Cida de João Goulart. Tô passando aqui pra desejar uma ótima terça-feira abençoada pra todos nós. Vamos trabalhar que nascemos lindas e não ricas.
0: Lindíssimas.
3: Beijo, beijo. Na Litoral. Eu tô mais, que legal.
0: Arrasou, meu amor. Beijo pro Leandro Leite, também tá ligadão com a gente. Um abraço. Pro Wanderson Silva. Deixa eu ver o que ele falou. Cleide, Sol, tô chegando, hein? Pois é. Ontem eu não fui caminhar, meu fone não funcionou e eu me recuso a sair de casa sem ouvir o Litoral. Ah, meu Deus, seu lindo. Tá lá em Goiás, gente, ouvindo a gente. Onde ele vai, ele leva a gente. Isso é bom. Bom demais, viu? Obrigada. Tem mais gente levando a gente aí em tudo até cantinho do mundo e eu adoro.
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0: Vamos começar. E aí, tudo bem com você, ouvinte litoral? Então, a partir de agora, você já pode mandar sua mensagem aqui para o nosso número de WhatsApp, 997-38504. Você sabe, né, gente? Tá em rede, tem que mandar pro número da rede, né? Nada de mandar para cá, porque não vai ter ninguém aqui para falar com você. Tá em rede? É número da rede, é zap da rede. Ouça, anote quando eles falarem e aí salva aí como número da rede, Litoral Vitória, desse jeito. Mas diferencia, para você não ficar mandando mensagem à toa para ninguém visualizar, né? Então, a partir de agora, tem eu! Eu tô aqui, gente. Manda pra gente aí a sua mensagem, seu áudio de bom dia, sua mensagem curtinha pra um dia começar muito legal com a gente aqui na Litoral. É aquela mensagenzinha positiva? Então, vem falar comigo, queridos.
1: Bom dia,
0: né? Ai, que delícia. Que maravilha ter vocês aqui. Então já pode, pode mandar isso lá. Mas é pra mandar mensagem de bom dia, tá? Daqui a pouco a gente fala sobre as planilhas da semana. Hoje tem dia, né? Tem pet e planta no nosso status. E você, claro, que pode fazer a sua participação com a gente. É sempre muito bacana ter você por cá. Bora então, até meio-dia tamo junto. Até as 10 rola Litoral Rádio Show. E pra começar muito bem, vamos que vamos.
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1: Opa, opa, opa! 45 minutos de música na sua Litoral. Que legal que você tá por cá, hein? Muito obrigada por estar coladinho com a gente aqui nesse dia de 12 de maio de 2026, de acordo com os calendários aqui que a gente tem à disposição. Hoje é dia mundial do enfermeiro. Sabia disso? Pois é, dia 12 de maio, tá? Outro calendário aqui também diz que hoje é dia da mulher da matemática. Também é dia internacional da enfermagem e do enfermeiro, né? Completando aqui a informação. Também é dia nacional de conscientização e enfrentamento da fibromialgia. E é dia internacional da sanidade vegetal. Olha, tudo isso aí hoje, né, se comemora ou se lembra de acordo com os calendários que a gente tem aqui à disposição. E é sempre legal ter você por aqui fazendo parte disso tudo, tá? Querendo mandar uma mensagem pra gente, fica à vontade. Como o Léo Prati já mandou, né? Já sabe que tá, né? Falando com a galera da Litoral Norte, já mandou bom dia, Deni. Bom dia, querido. Obrigada, bom trabalho pra todos. Oi, Matheus, já chegou? Fala aí.
2: Bom dia, amiga Deni, graças amanhã.
1: Bom dia.
2: Matheus, escuta, vassoura, varrendo, amigo, já, né? Friozinho essa noite.
1: Pois é.
2: Graças a Deus, frio, né? Chegando pra nós, né?
1: É verdade. É,
2: esse calorão tá esses dias pra trás, né?
1: É isso,
2: tá esse inverno pra chegar, né?
1: Uhum.
2: É, amo demais. Bom pra dormir e trabalhar, né?
1: Verdade.
2: Você tá no litoral, boa terça, Fernando.
1: Obrigada, querido. Boa terça pra você também. E só pra vocês saberem, o inverno esse ano aqui no Brasil, pelo menos, começa no dia 21 de junho, às 5h25 da manhã, e termina dia 22 de setembro, quando começa a primavera. A prima mais amada, né? Por todos. Chega dia 22 e dia 21 de junho chega o inverno. Estamos no outono. Oh, que legal. Essa transição é bem bacana. Tá bem fresquinho hoje mesmo. Tá legal. Tá gostoso demais. E pra ficar melhor ainda, só você deixando bom dia aqui pra gente. A GG do ABC Paulista já fez isso também, né? Além do Léo e do Matheus, também tivemos aí a Gigi, lá de São Paulo, do ABC Paulista, mandando abraço pra aí a família dela que mora aqui em Linhares, né? Que é a filha Gigi, o neto Brian, o genro Ezequias, né? Então, a mãe da Gigi, que é a GG, né? Geilza, que tá lá no ABC Paulista, mandou essa mensagem pra gente, tá lá ouvindo a gente pelo app. Valeu, querida. Deni, todos os ouvintes da rádio também, uma boa terça-feira. Valeu, bom dia, Márcia Pontes. Francamente, hein? Um abraço, lindona. Obrigada, viu, por estar sempre colada conosco nos seus corres aí, mas tá aqui. Oi, Deni, bom dia, bom dia. Deus é o segredo de um coração tranquilo e de um dia abençoado. Entregue tudo a Ele e viva com fé e gratidão. É isso aí, Eliezer. Obrigada, viu, pelas mensagens. Bom dia, com muitas bênçãos e vitórias. É isso aí, Vanderlei do Vila Maria. Galera tá inspirada hoje. 7h16.

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1: É isso aí, 45 minutos de música na sua Litoral. 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Agora vou mandar um abraço, né? Pra Ana, que tá lá no Araçá, sempre colada, né, Ana? E o Marquinho Lobo Mal também já chegou por cá. Fala aí, bom dia.
2: Bom dia, bom dia com Jesus, Denizinha. Vamos que vamos, Marquinho Lobo Mal por cá.
1: Fala aí.
2: Vamos que vamos. Vamos retomar aqui a limpeza do bairro Interlagos.
1: Entulho
2: hoje no bairro Interlagos.
1: Grande, né, o bairro?
2: Continuidade.
1: Uhum.
2: Vamos que vamos, vambora nossa equipe, é Rafael aí, o nosso maquinista, Josias e Reginaldo, auxiliar da máquina, Rafael, caçambeiro do homem sujo, conhecido como Laranjinha, se espremer e dá um suco, se espremer e dá um suco. Marcos Gomes, famoso mão de cachorro, mas conhecido como Dorme Sujo, caçambeiro do homem sujo da Epo. Vamos que vamos, Marquinhos Lobo Mal pro cá. Au! Bom dia com Jesus a todos. Aô, sexta-feira, vem em mim. Vontade de tomar aquele velho suquinho de morocujá, Dani. Vamos que vamos.
1: Vamos que vamos.
2: Bora, mão de cachorro.
1: Bora.
2: Que... sujo.
1: Mas cuidado.
2: Com os caçambeiros da época.
1: E é isso aí, mas embora, cuidado com esse suquinho de morocujá aí, porque ainda é terça-feira, a semana tá engrenando, né? Não, então é melhor, né? Dar uma esperada, né? Não, porque terça-feira, né, gente? A semana já engrenou. Mas ainda é terça-feira, não é nem meiuca de semana, né? Então bora lá que terçou.

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1: É a Mari Fernandes que tá louríssima, né, gente? Vocês viram? Ela apareceu, né, na Eliana no domingo retrasado, né? Ela e a esposa dela, que estão quase tendo os filhos, né? O filhinho dele já tá quase nascendo. Acho que é menina. Não sei, não lembro se é menino ou menina. Eu sei que ela tá quase nascendo, já tá com barrigão. E ela tá toda feliz, tá louríssima, né? Ela apareceu, a gente conheceu a Mari Fernandes morena, vocês com cabelo preto, agora tá louríssima, né? Eu até demorei pra reconhecer. Mas é desse jeito, você vai fazendo mudanças na vida, né? Vai mudando sua aparência. Quem fica da mesma forma séculos e séculos e séculos é a Mona Lisa, né? E não era a mulher. Diz que era uma das mulheres mais bonitas da época. Meu Deus, imagina as outras. Então, Paulo Imberti, bom dia! Mais um dia lindo pra nós, né? Então, vai um alô pra sua vida nova, né, Freitas? E boa terça pra vocês, tá? Um abraço também pra Janaína Medeiros, que tá lá no Santa Cruz. Você viu aí o videozinho, né? Você gostou? Ah, hoje eu fiz bem com muitas borboletas. Gente, eu amo borboletas. Ainda mais o significado, quando elas estão no seu jardim, tem um significado muito bacana, né? É energia boa pra gente. Vai lá, dá uma olhada no videozinho, tá bom? Bem legal hoje, né? Caprichei pro sexta. Agora manda as fotos dos seus pets ou das suas plantas queridas, tá bom? Janete, Fazenda Cruzeiro do Norte. Bom dia, Dene. Que lindeza que eu ganhei das minhas filhas. Ah, já eu vou abrir o vídeo aqui pra ver. Pelo jeito é uma orquídea, né? Obrigada por ter mandado, Janete. Douglas Fernando Lenk, nosso boleba. Tá colado, né, Dene? É, que tenhamos um dia abençoado e bora pra luta, né? Aquele alusão pra nós aqui da Construção Civil. Tá mandado, boleba, né? Pra você e pros meninos aí, tá? E o porqueira, né? Um abraço pra vocês todos. O Arley Souza, bom dia, Dani, que Deus abençoe nosso dia, obrigada. E o Júnior lá de Regência, Gateza, bom dia. Gateza pegou, né? Obrigada, gente, bom dia. E tem mais gente colada, né? Hoje já deu uma olhadinha no nosso status. O Jefferson Souza, da Ativa Comunicação, a Simone Vago, lá do Rancho Alto. Oi, Jocilene, só deu uma olhadinha hoje por enquanto, né? E a sua listinha de aniversariantes aí, não tem ninguém hoje? Alcione do Lagoa Parque, obrigada por estar colada. Jean Souza, lá do Pontal do Ouro, lá da Fazenda Ipanema, em Bebedouro, tem Cléris, Chemily, personal, obrigada. Breno Oliveira Santos, do BNH, o Cláudio, do aplicativo, coladinho, né? É, temos também a Águida de Barro Roxo, Kessila Vitória, lá do Araçá, e Berta da Fazenda Olhos d'Água, acabou de chegar por aqui desejando um bom trabalho e que Deus abençoe o nosso dia. Obrigada, Berta! 7h38.

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1: E essa frase também já pegou, né? Credo, que delícia! 7h43 agora, muito obrigada a você colado aqui. Eu vou agradecendo a Berta, que mandou fotos das suas plantas preferidas. Ei, que legal! Deve ter muita borboleta por aí, né? Bom dia, Dani, bom trabalho. Obrigada. Ah, quem mais tá por cá, né? Janete, eu também já vi, né? O videozinho que você mandou, né? Tem a orquídea, o dendróbio, né? E tem um cacto. Que legal, um abraço, queridona. Obrigada, tá? Por estar sempre colada aqui. Gente, o videozinho já atualizou também lá no story, @litoralfmnorte. Se você quer ir lá dar uma olhadinha, fica à vontade. Já pode. E quem tá deixando aquele coraçãozinho verde pra gente aqui no nosso status? A Ediana, lá do Corrego Farias. Também a Tatiane Falcão, lá do Shell. Rauliane, grande Raul aí do Vila Isabel. Anderson do Planalto. Também a Daniela, de Povoação, a Jace Ellen, do Movelar, né? Tem a Ednaia, do Nova Esperança, Ana Paula, do Canivete, temos a Maria José, do Interlagos, Zilminha, no Pontal, colada, tem Daniela Gomes, do Araçá, Gabriel Rizzo, e tem o Marcelo Brito, motorista de app, colado, né? Valeu, obrigada. Rosemary Carles, também lá no Pontal do Ipiranga, gente, já tem dezenas de pessoas visualizando o nosso status. Então não fica pra depois, não, tá? Vai separando lá as fotos aí dos seus pets, das suas plantas e manda pra gente. Né, Eliane Santana? Também acabou de chegar aqui, ó. Bom dia, Dani. Bom dia, lindeza. Intervalo e a gente volta e já tem Se Liga Litoral pra você ficar bem informado.

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0: Gustavo Lima bloqueado e agora?
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0: Bom, um menino de 5 anos morreu afogado em uma represa em Governador Lindenberg, no noroeste do estado, na tarde de domingo. Segundo familiares, o pequeno Joaquim Pereira Fernandes tinha saído de casa para ir atrás do irmão, que pescava no local, mas houve um desencontro e foi encontrado por um vizinho. O afogamento aconteceu em uma fazenda na comunidade de Córrego São João de Coslope, que volta por volta das 16 horas. Joaquim foi levado para um pronto atendimento da região, mas não resistiu.
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0: 3 cidades lideram o ranking dos crimes contra a mulher no Espírito Santo, incluindo as situações de violência doméstica. Juntas, somam mais de 1/3 dos casos registrados nos 4 primeiros meses do ano. A primeira da lista é a Serra, onde 2.098 mulheres foram vítimas de algum crime. Vila Velha aparece na segunda posição com 1.784 mulheres vítimas e logo depois vem Cariacica com 1.357, dos quais 836 foram de violência doméstica.
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0: Um casal foi preso em Santa Teresa, na região serrana do estado, após a morte de uma criança de 4 anos no município de Resplendor, em Minas Gerais. Eles são suspeitos de abandono de incapaz que resultou em óbito. Segundo os funcionários do hospital, a criança provavelmente broncoaspirou o próprio vômito, indo a óbito por falta de socorro imediato. Daqui a pouco tem mais informações a partir de 9:30.
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muito bom dia. 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

0: 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Vai lá se apresentar. 8h14, muito obrigada por estar colado com a gente. Mandar um abraço então aqui pra Yasmin Bittencourt, que tá lá no Interlagos colada. Oi, Zé Carlos, Muniz Freire colado na Litoral, bom dia, fala aí.
1: Bom, Dani, bom dia. Bom ótima dia. Terça pra nós, manda um alô pra nós aí.
0: Mando.
1: Meu amigo Edson, que tá com a cabeça igual a melancia.
0: Sabia que tinha piada.
1: Valeu, Zé, um abraço aí.
0: É sério, plena terça-feira o cara tá de ressaca, com cabeça de melancia e tudo, meu Deus. Eita, nós. Joelma do Movelar mandou aqui, ó, Deni, e por aqui o clima tá mais que agradável, né? Tô amando esse friozinho que tá chegando bem tímido, é verdade, né? Tá muito delícia. Gesiele do Jocaf 2, bom dia, Deni, bom dia. Viu aí o vídeo no status, né? Dedé Moraes também acabou de chegar, bora trabalhar, né? Bora lá. Temos também, temos aqui a Érica do Interlagos. Bom dia, gateza. Bom dia, lindeza. Obrigada. Um abraço pra você. Muito obrigada por estar colada aqui. Agora, 8 horas 15 minutos. Vamos continuar com música. Afinal, só o nosso Litoral Rádio Show deixa sua manhã bem mais legal.

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0: Beca, tá coladinho com a gente? Gostou? Grupo Menos é Mais, champanhe pra você na programação do nosso Litoral Rádio Show. Bom, vou comentar uma coisinha com você rapidinho agora, não sei se você sabia, tá? Mas o cantor Diogo Nogueira, lembra dele? Ex-Paulo Oliveira? Então, pagodeiro de montão, né? Ele chama ele que é um sambista, né? Um sambista, Diogo Nogueira, né? Tem tradição, né? Do paizão dele. Então, ele precisou cancelar os seus shows após ser diagnosticado, sabe com o quê? Laringite bacteriana grave. E aí ele foi internado para tratamento hospitalar. O comunicado oficial, né, foi feito pela equipe do artista nas redes sociais, informando que a doença impossibilita temporariamente o uso da voz para apresentações e aí, por orientação médica, tiveram que cancelar aí as apresentações, porque ele tá em turnê pelo Brasil com o espetáculo Infinito Samba, gente, ó, que coisa, mas tem que cuidar da saúde, né, sem saúde você não faz nada. Essa turnê celebra 20 anos de carreira do Diogo Nogueira, ó, que legal, incluindo sucessos e músicas autorais. Então, entre os shows previstos, né, que estavam, né, previstos, né, primeiro, dia 7 de junho em Belo Horizonte, Rio de Janeiro dia 20 e Recife dia 27, mas não foi informado quais serão mantidos ou cancelados, tá? Então, essa é a previsão. Ele cancelou o de segunda-feira, né, que rolou e iria rolar, mas aí segunda-feira ele não se apresentou porque estava internado, e aí vamos ver na evolução aí desse tratamento para ver qual desses aí ele vai precisar cancelar ou não. Então, dia 7 de junho, Diogo Nogueira com a sua turnê Infinito Samba, né? Pela agenda, ele vai estar em Belo Horizonte, dia 20 de junho em Rio de Janeiro e dia 27 em Recife. Mas vamos aguardar aí, né, a evolução desse tratamento, beleza? Então, essa é a informação para o momento do setor artístico. Daqui a pouco, né, dentro do hashtag Se Liga Litoral, você vai ter notícias bem sérias também aqui na nossa programação. Então, você sabe, né, a Litoral te informa tanto ludicamente quanto as notícias sérias que tá rolando no estado, na cidade, no estado, no Brasil e no mundo. Você fica sabendo aí no hashtag Se Liga Litoral. E a Maria da Penha tá sempre acompanhando, ela que é do Interlagos, né? Maria da Penha do Interlagos conosco. Fala aí, bom dia.
1: Bom dia, bom dia, bom dia,
0: gatinha. Bom dia, Luzete do José Rodrigues Maciel, bom dia pra você também. A Rosana lá do BNH já mandou sua foto com planta e com pet, né? Obrigada, sua linda. Um abração pra você, viu? Obrigada por ter mandado as fotos aí, ó. Tanto das suas plantas, quanto do seu pet, né? Ai, que legal. Um abraço também pra quem? Pra Regina, lá de Joerana A. Mandou foto aí da sua planta também. Que linda. Amei. Eu não sei qual é, mas eu vou dar uma pesquisada aqui pra saber que planta é essa, que flor é essa, que linda. Marlilson de Soretama, já viu o videozinho, né? Edu Cigano, Deni, ótima terça pra todos ligados na Litoral. Eu sou do Linhares 5, mas no momento tô aqui no Jocafe 1 ligado. Abraço pra todos, valeu Edu, valeu. E a Zenilda, a mãe da minha querida Dedéia. Um abraço, Zezê. É Zezê e Dedé, né? Dedéia. Sempre colada com a gente também e a mãezona dela, Zenilda, também. Ó, um beijo pra vocês, tá? Obrigada. 8h34. Vamos de tijolão com o Matheus, né? Jorge Matheus. A programação é um tijolão, né? Bora lá!
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0: Ter saudade estranha. É, vamos lá. 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Agora 8h53, sorriso maroto. Amanhã e o que tinha que dar, pupurrizinho de pagode pra você aqui na programação do nosso Litoral Rádio Show.
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companhia. Amanhã e o que tinha que dar. Encerrar, né? Essa segunda hora do nosso Litoral Rádio Show, e essa foi especialmente pra Lara Butchke, ela que faz parte do fã-clube aí, ó, das suas mentiras do Sorriso Maroto. Anderson Pereira tá colado também, viu aí, né? O nosso videozinho, é, caprichei com as borboletas, braboletas. Luzete mandou foto do look, aliás, um videozinho do look, ai, todo friozinho é desse jeito, né? Ainda mais pincha, né? Fiorento! Um abraço, Luzete, obrigada por estar colado aqui. Jerusa do Aviso mandou foto das suas plantas também, que legal, bom dia pra você, obrigada por estar colada. É, quem mais colou com a gente aqui? O Paulo Damascena, uau, fazia um tempo que você não mandava mensagem, ficou um mês inteiro sem mandar mensagem pra gente, seu danado. Emanuele Badu, tá gostando, né? Das fotos de pet planta aí do nosso status. E o Flavinho, ele que é do Pontal, né? Mas pediu pra um alôzão pra galera da Autocar Suspensões, né? O Henrique, o Gabriel, o Lucas, o Jean e o Rodrigo, galera aí no Autocar Suspensões no bairro Shell, colados na Litoral. Valeu, rapaziada. Um abraço pra vocês e bom trabalho. Gente, intervalinho e a gente volta com muito mais pra você. 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
1: 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Vai gostar também de 45 minutos de música direto, né? Então cola aí.

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1: É isso aí. Você tá curtindo? A gente fica muito feliz, tá? Alô, Jocineia Magnago, tá lá em Soretama, né? Coladinha na Litoral. E a gente agradece também a galera que tá colada com a gente, dando uma visualizada, né? Aqui no nosso status, vendo as fotos dos pets e das plantas. O videozinho tá bem legal hoje, né? Então, se você tem aí, ó, a Amália tá em Bebedouro colada, trabalhando colada na Litoral, né? Valeu! Também colada aqui tem a Lucinete Pacheco, lá de Soretama. Edmê, lá no residencial Mata do Cacau, valeu. Também colada aqui tem a Joelma do Movelar. O Adonai Mariano colou também. Lucilene do Planalto. Temos também colada aqui a Janete, na Fazenda Cruzeiro do Norte. Temos o Marcos colado também do Interlagos. William Mike, lá do Pontal. Neia de Bebedouro também. A Priscila, o Sérgio Pintor, o Felipe Souza. Temos a Elisângela Rosa do Aviso, Daiane do Jocaf 2, Ana do São José, coladinha aqui, né? Também a Janaína Rodrigues, a Neia do Interlagos, a Tatiara lá do Guaxi, coladíssima na Litoral. Cris Ellen do Canivete, colou também conosco. Guilherme do Nova Betânia, tem a Marlúcia Moraes do BNH, colou com a gente também, valeu. Obrigada por estar sempre colada aqui, tá? Margarida Rocha, lá de Soretama. Vanderlei do Vila Maria também colou conosco, muito obrigada. E colada com a gente também no Joerana A, tem a Regina, né? Que mandou foto também pra gente. Valeu, gente! Obrigada por estarem colados aqui. 9:12, vamos continuar com música? Afinal de contas, é terça-feira, já sabe, né? Pet planta no nosso status e você cola aí, porque tem muito mais pra você aqui na Litoral.

0: Que pancada, bebê!
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2: Que pancada, bebê! João Bosco e Vinícius, e a participação é dele, né? O Gustavo Lima. E você colado na Litoral fica sabendo agora o seguinte: sabe o apresentador Carlos Roberto Massa? Não sabe quem é, não? O Ratinho. Pois é, ele quebrou o silêncio sobre sua saída do canal SBT após polêmicas recentes, tá? Rolaram aí umas polêmicas, né? Aí rolou um zum-zum-zum de que ele estaria saindo do canal, né? Do SBT. Só que em entrevista para o jornal Flávio Rico, o jornalista, no caso, Flávio Rico, lá na coluna do Flávio Rico, do portal Léo Dias, ele revelou que não é verdade, tá? Embora tenha sido um tanto quanto vago na sua resposta, ele disse que não, ele vai continuar tocando a vida dele no SBT até quando der. E aí, sem maiores informações, foi essa a resposta que ele deu. Bem a cara do Ratinho, né? Quando ele não explode com alguém, ele dá uma resposta bem atravessada, uma resposta bem vaga, assim. Coisa de Ratinho, bem peculiar a sua pessoa, né? Coisas peculiares à pessoa do Ratinho. 9h21 agora, então, segundo ele, não é verdade. Ele não tá de saída do SBT. Tá bom, a gente acredita, né? Tá legal. Um abraço pra Viviane, que tá lá em São Roque do Canaã. Dani, manda um abraço aqui pra nós. Estamos apanhando café, né? Estamos apanhando café e ligando, ligadinhos aí na Litoral através do app. Então, mais que legal, em alto misterioso, São Roque do Canaã. Opa! Valeu, gente. Obrigado e bom trabalho pra vocês aí. Bom panha do café pra vocês, tá? Obrigada por estarem colados aqui. 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
1: Bom, estamos vivendo, né? 45 minutos de música aqui na Litoral e é sempre bem legal ter você por cá. Nunca esqueça disso, tá? 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
1: Bom, vamos ficar bem informadinho a partir de agora, né? Então você vai ficar sabendo agora com a gente aqui, ó, na programação, que a Anvisa confirmou o recebimento do recurso interposto pela IP, que suspende temporariamente parte das determinações de recolhimento de diversos produtos da marca. Mesmo com a liminar em vigor, o órgão sanitário ressalta que o alerta permanece ativo, pois não houve alteração na avaliação técnica que identificou o risco de contaminação microbiótica em lotes específicos.
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1: O Pix transformou a dinâmica financeira do país, mas sua agilidade também trouxe desafios no combate a golpes. Para combater os fraudadores, o Banco Central estabeleceu novas regras para o mecanismo de devolução do Pix, denominado MED 2.0, mecanismo especial de devolução que, embora anunciadas anteriormente, passaram a ser obrigatórias a partir da última segunda-feira. A mudança representa um avanço significativo na proteção do usuário e na integração das operações.
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1: A Polícia Civil deflagrou na madrugada desta terça-feira a Operação Bad Host, com o objetivo de cumprir mandados contra investigados por tráfico de drogas, homicídios e outros crimes no Espírito Santo. Ao todo, estão sendo cumpridos 27 mandados de prisão e 9 mandados de busca e apreensão nos municípios de Itaguaçu, na região noroeste, e Cariacica, na Grande Vitória. Daqui a pouquinho, a partir das 11:20, teremos mais informações.
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1: 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Vamos lá, Santana! Chuva de arroz, aí!

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1: Gustavo Lima e Luiz Fonsi, a gente encerra, né, aqui com o Vagabundo, nossos 45 minutos de música ainda dentro do nosso Litoral Rádio Show, que tá quase acabando, tá? Até lá, quero mandar um abraço aí pra Vanderlene, que tá lá no Interlagos, Cris Ellen, que tá no Canivete, Valéria, lá do Santa Cruz, Jefferson Calimã, do Rio Quartel, Cirleide, do Canivete, Franciele Gomes Moreira, também colada, Cida Oliveira, que tá no Interlagos também, Milena, do Nova Esperança, Nira, tá no Interlagos, valeu. E você, a Kelly Martins, tá lá em Povoação, coladinha. E o Leonel, ele tá por aí, né, no trabalho, né, indo pra lá e pra cá. E ele passou ali pela pista, indo pra Cacimbas. Aí ele viu lá uma galera fazendo recapeamento, né. Ele ficou assim, poxa, ó, que legal, primeira vez que eu vejo isso. Mas isso acontece direto, né? Tá precisando, então os buraquinhos, né, na estrada tem que ser, né, recapeado, tem que ser coberto, né? Recapeamento é necessário e preciso. 9h47, vamos continuar com música. Aliás, a gente paga por isso, né? É, a gente paga aí todo ano, a gente tem que pagar IPVA, a gente tem que pagar licenciamento, não é? A gente tem que pagar um monte de coisa, então, alguma coisa tem que servir esses impostos todos que a gente paga, não é não? Então, bora lá. 9h48, vamos de intervalo e já já, última sequência do Litoral Rádio Show.

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0: dia! Então, com as meninas, as gêmeas lacradoras, a gente encerra aqui o nosso, né, o nosso, os nossos, nosso Litoral Rádio Show, nossa sequência musical, só pra encerrar o programa, mas já já, você gostou dessa sequência, 3 músicas direto? Então você vai gostar de 60 músicas direto que a gente vem já já, né, logo após o intervalo comercial. Até lá, um abraço pro Douglas. Oi, Douglas, bom dia!
1: E aí, Dani, bom dia, bom dia, bom dia. Terça-feira abençoada pra nós, hein?
0: Pois
1: aquele alôzão pra nós, Douglas, Moleba, né? Uh-huh. Não pode faltar. Nosso fiel escudeiro Bahia, Rafael Bocão e o velho Porqueira, né? Não pode esquecer daquele velho Porqueira, não.
0: Não.
1: E manda um modão pra nós aí, de Gustavo Lima.
0: Aí, aí, aí. Não é Gustavo Lima, né? Já rolaram algumas músicas do Gustavo, do Gugu, mas tem mais, claro, né? Então, um abraço pra vocês aí na construção. Meio um abraço pra quem mais colado aqui? A Juliana, Samba Juliana, lá no Planalto. Quem tá por lá também é Diane Cristina. A Rose tá no Linhares 5. Tem também a Janinha Oliveira no Interlagos 2. Natália Marques tá lá no Aviso. Daniel Inocêncio tá coladinho também. Vanusa Camargo tá no Planalto. Mozer tá no Interlagos colado. E tem a Michele. Dani, tô aqui no Jocafe, manda um alô aqui pra mim que tô ligadinha na melhor rádio. Na Litoral tá mais que legal. E a Luciane Mergaste Soretama acabou de chegar. Gateza, no meu celular não tá pegando o status da Litoral. Não, mas tem que pegar, porque você é contatinho. Eu acho que você não tá vendo é a foto, porque aparece a última foto que foi postada. Não é a logo da Litoral que vai aparecer, não, tá? Vai ser a última foto que os ouvintes mandaram, que hoje é pet e planta. Então preste atenção não só na logo, mas lê, dá uma lidinha assim, né, nos seus contatinhos, que às vezes você passou por nós e não reparou. Que quando tem fotos, a gente começa a postar no status, o que aparece lá é a última foto que foi postada no status, não a logo, beleza? Dá uma olhadinha, dá mais uma vasculhada aí, que eu tenho certeza que você vai nos achar, tá bom? Que você é contativo, você é firmeza, meu bem, é firmeza, né? Nada disso, você é nosso contatinho aí, é ouvinte raiz, tá lá, com certeza, beleza? Então tá bom. Você colado aí 10 horas e 2 minutos, vamos pro intervalo comercial, mas nesse intervalo eu vou te avisar que é pra você ficar de olho no preço, porque é a promoção campeã nas lojas Cipolate de Linhares. 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
2: É isso aí, 60 minutos com as suas preferidas. E ó, a galera prefere, né, participar aqui no nosso status. Tá mandando aí as fotos de pet e planta. A Alcinete lá de Soretama mandou foto da Pandora. Lá, valeu, Alcinete, obrigada. Oi, Tainá. Oi, Denis. Sou Jocaf 2, sou filho da Gesiele. Tô sabendo. Um abraço, querida. Obrigada pela audiência, tá? A Verônica Boa mandou foto aqui, ó, tanto das suas plantas, né, como os pets. A planta é aquele cacto, o rabo do macaco, tá enorme, né? Tá pegando quase no chão aí, ó, né? Os tentáculos, digamos assim, né? Do cacto. E a Quincy, né? Que é a pet. Motoqueira ela, hein? Valeu, obrigada, Verônica. Luciane, encontrou, né? Já encontrei o status dele, tá tudo certo agora. Tô falando, rapaz, é fechamento aqui, né? Tem que achar, é contatinho, tem que achar. E ela ainda mandou uma foto da sua rosa do deserto, florida, né? Estão florindo aí as rosas. Aliás, flora o ano inteiro, né? Se ela estiver bem adubada. O ano inteiro tá florindo, mas tem uma época que ela flore mais, né? Entre outono, primavera, assim, passou o verão, aí já vai, né? Ficando ameno, mas quando tá bem quentinho, ela flore mais. Um abraço, querida. Obrigada por estar colada aqui com a gente. Obrigada pela contribuição aqui no nosso status. 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Vanderlei tá aqui participando, né? Eita, não pode ouvir uma palavra promoção, né? A galera já gruda na Litoral e já vem participando. Pati lá do Giral em Jaguaré também acabou de chegar com a participação e a gente agradece. Bora continuar. Eu tô...

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0: povo todo, né, Gustavo Mioto, Jorge Matheus, cantando pra você Anti-Amor, que legal. Um abraço pra você colado aqui, tá? Então, ó, você que tá sempre acompanhando a Litoral, sabe que aqui a gente tem notícias sérias, tem notícias lúdicas, tem promoções, tanto no nosso WhatsApp, quanto lá no nosso Insta, e também às vezes surge, né, uma promoção pra você participar no link, por exemplo, né, a gente tava com aquela pesquisa que a galera tava concorrendo, quem respondesse, né, tava concorrendo aqueles vouchers, né, já rolou o sorteio, ontem saiu o resultado, a gente agradece aí todo mundo que participou, e tem, lógico, as nossas atividades, o nosso status que você pode participar direto. A gente chama aqui no status, pra quem é contatinho da Litoral visualizar, e também a gente chama lá no story, no @litoralfmnorte. Que legal. De quebra, ainda reflete lá no @vozdedene, que é o meu perfil, e vai ser, é sempre um prazer ter você por lá, tá? Abraço agora, tá, Kenda? Vai pra quem? Vai pra Elma, que tá lá no BNH. Bom dia, querida. Obrigada, viu, por estar colada aqui. O Darley do Giral já apareceu também, né? A Patrícia vem, Darley também vem. Ou quando o Darley vem, a Patrícia também vem. Casal sempre colado na Litoral. Oi, Dene também. Bom dia também, tô ligado na Litoral. Aqui, ó, Margarida Rocha, de Soretama. Sayonara, valeu, Margarida Rocha. Valeu demais. Obrigada por estarem colados aqui, beleza? Tamires Martins, tá lá no Shell, coladinha. Diane Cristina, tá gostando, você viu aí? Ela mandou foto da sua samambaia, né? Olha como tá uma linda a minha samambaia, tá mesmo, tá muito linda. Tá no lugar onde ela gosta, pelo jeito ela tá gostando. Tem sombra, tem uns raitos de sol, é, deixa aí bem, sempre úmido, né? Não encharcado, mas sempre úmido aí esse substrato, né? E um local que bate vento, né? E a galera passa conversando, que samambaia gosta de conversa. Um abraço pra Tatiane Magnato aí do Shell. Obrigada, querida. Obrigada aí, ó. Esse dia seja abençoado pra você também. Janinha acabou de mandar foto aí, ó. Dene, lembrança da minha ex-sogra. Ó, ela te presenteou com esse cacto. Legal, obrigada. Esse aí tá parecendo mais um rabinho de gato, não de macaco. Mas tá ótimo, né? É um cacto. Legal demais. Márcia Pereira do Aviso tá mandando foto também das suas plantas, suas rosas do deserto. As minhas meninas, Dene, que lindas, né? Amo rosa do deserto. Gente, impressionante. 10h40, tudo bem com você? Tá chegando agora, seja bem-vindo. Você que já tava aí, continue. Estamos aí com 60 minutos de música aqui na Litoral. Agora, vamos continuar? Bora!
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0: Matheus Fernandes, né, pra você, marcando presença aqui, encerrando nossos 60 minutos de música na programação da manhã aqui na Litoral FM Norte. Oi, Sebastião, bom dia pra você, tá colado com a gente, fala aí, chegou, né? Fala comigo.
1: Bom dia, Dani.
0: Bom dia.
1: Quietinho do Caranguejo, um forte abraço pra você aí, tá?
0: Tá bom.
1: O Dani tira uma fériazinha, agora tá todo dia escutando sua programação.
0: Sério?
1: Tá? Oferecer pra essa turma do Barcom Tal.
0: Uhum.
1: É, meu filho mora em Carapê, no Rondieri Mato, Rondinei Barton de Vete, a Rosângela Martins e a Larissa lá em Itaguaçu.
0: Ó.
1: Tá na litoral, tá mais que legal.
0: Obrigado, tudo espalhado pelos, né? Espalhado aí pelo estado, valeu, obrigada. Valdemar Júnior, tá lá no Canivete colado na litoral. Oi, Nildinha, chegou, né? Um abraço pra você aí no centro, tá? Bom, vamos pro intervalo e já já a gente vem com só as melhores, aquelas que você gosta bastante de ouvir na programação atual e algumas que já rolaram antes na programação, mas estão incluídas também porque você gosta, tu gosta, não gosta. Então elas voltam e a gente também teremos aí, ó, a gente vai rolar pra você logo no início 45 minutos de música direto. Então respira aí que a gente volta.
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1: É isso aí, 45 minutos de música na Litoral. E aí, você tá sempre colado com a gente, fica sabendo de tudo. Tem notícia lúdica e tem notícia séria. Agora, vamos partir pro lúdico, vamos falar o que tá rolando na vida dos astros, estrelas. Você sabe da Simone, né? Eterna, manguelenta do Balão Mágico. Então, ela anunciou a cura de câncer no intestino, né? Ela revelou na última segunda-feira que ela perdeu tudo para custear o tratamento da doença. Olha aí, Simone, ela postou uns detalhes, né? Expôs os detalhes do tratamento e de tudo que teve que pagar para se livrar da doença, né? Em papo com a Daniela Albuquerque, no programa sensacional aí da Rede TV, a Simone, que atualmente está com 49 anos, contou que pagou mais de R$500 mil e necessitou vender algumas propriedades e bens para pagar as despesas, tá? Ela falou que vendeu terreno, vendeu tudo que foi preciso, trabalhou a vida inteira justamente para ter dinheiro para cuidar da sua saúde, né? Se um dia precisasse, e no caso precisou, né? Então, às vezes a gente fala assim, ah, vou guardar dinheiro para quê? Para uma necessidade futura, você nunca sabe, né? O dia de amanhã você não sabe, né? Você não pode falar, né? Falar do dia de amanhã, que você não sabe o que vai acontecer, você sabe nem se vai terminar o dia de hoje. Então, hoje, guarda um cadinho do que você tem. Bota lá, né? Guarda um cadinho, se puder investir em vista. Mas vai guardando, fazendo, né, uma reservinha, que você não sabe o dia de amanhã, né? É nada que viver, só tem hoje para viver, vamos viver tudo hoje. Mas se amanhã você sobreviver, vai fazer como? Então, é melhor se precaver. Vai que, né? Então, vai guardando um cadinho, vai reservando uma reservinha, né? Não custa nada, gente. Você já reparou? E quando você faz um planejamento, por exemplo, você pede um empréstimo, né? Um consignado de 24 meses. Você vai pagando todo mês, você, ó, sua, né?

0: abençoado, ainda tem que pagar ou não o empréstimo, mas você paga. Aí quando você termina de pagar, que vai sobrar na sua conta esse dinheiro que antes você tinha que pagar, não sobra, porque você já fez outras dívidas, não é desse jeito, mas você consegue pagar. Então consiga, né? Põe na sua cabeça, criatura, que você pode fazer uma reserva. Vai reservando todo mês, vai reservando, reservando. Quando você olhar, você vai ter um dinheirinho bom, quando você precisar, tá lá, entendeu? É isso aí. 11h20, que bom que você tá aqui, né? Foi uma notícia lúdica, mas também a gente colocou um cadinho de coisa pra colocar em prática, isso é muito legal. Um abraço agora vai pra Zenilda. Ah, Zenilda, mandou aqui foto das plantas e também do pet, né? Dois pets aí, ó, que legal. Ela tem lá o Anthurium, tem a Jiboinha, tem também uma Zamioculca, a gente chama carinhosamente de Zami, tá? Zamioculca. Um abraço, essa suculenta grande, enorme aí, ó. Wellington Cravo. Dene, tô almoçando, ligado na Litoral. É um abraço, querido. Obrigada pela audiência de sempre, tá? Obrigada mesmo. Agora 11h20. Vamos continuar com música? Vamos. Mas eu tenho um recadinho pra você que não posso deixar passar, gente. Sabe a meia maratona? Pois é. A meia maratona do Verde e das Águas, que será realizada agora dia 24 de maio, às 7h30 da manhã, na Reserva Natural Vale, em Linhares. Agora, esse recado é para você que fez a sua inscrição. Verifique o local de retirada do seu kit no Insta aí do Campeão Time, tá? 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O apoio, TV Gazeta Norte e Rádio Litoral Norte, FM Norte. Realização Campeão Time. Então, vai lá no Insta deles e dá uma olhada aí no local de retirada do seu kit, você que fez a sua inscrição. Beleza? Então tá, 11h21. Daqui a pouco tem notícias sérias no Se Liga Litoral.
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0: dois fugitivos. E agora?
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0: Bora que vai ficar bem informadinho aqui, ó. Uma colisão entre um ônibus e uma carreta que transportava pedra deixou ao menos 5 pessoas gravemente feridas, sendo que uma delas precisou ser entubada pela equipe médica. O acidente ocorreu no fim da tarde dessa segunda-feira na BR-259, no distrito de Baunilha, em Colatina, região noroeste do estado. No coletivo estavam 43 colaboradores de uma pedreira que voltavam do trabalho. Segundo informações preliminares da Polícia Rodoviária Federal, uma pedra se desprendeu da carroceria de uma carreta e atingiu o coletivo.
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0: O Instituto Nacional de Meteorologia, o INMET, publicou um aviso de ventos costeiros com perigo em potencial para o litoral do Espírito Santo em algumas cidades do interior. O comunicado é válido até 23 horas e 59 minutos desta terça-feira. Segundo o órgão, 31 cidades podem ser atingidas pelas rajadas de vento e, nessas condições, a orientação do INMET é entrar em contato em caso de emergência com a Defesa Civil pelo número 199. Confira as cidades que podem ser afetadas em agazeta.com.br.
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0: A Petrobras vai abrir processo seletivo para o programa de estágio de estudante 2026, com cerca de 150 vagas voltadas para alunos de nível superior. As chances estão distribuídas por 12 estados do Brasil. Aqui no Espírito Santo, os selecionados vão atuar em Vitória. Os interessados deverão se inscrever de 21 de maio a 6 de junho no site do programa de estágio.
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0: Hashtag se liga Litoral fica por aqui na parte da manhã. À tarde, a partir de 2h30, teremos mais informações.
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2: Vai, tá certo.

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1: E com Murilo Ruf, deixa eu, a gente encerra os 45 minutos de música. E aí, mandar um abraço pra Regina. Aí, Regina, pois é, identificamos, né? É Hibiscus mutabilis, conhecido como rosa louca, porque ela vai mudando a tonalidade, né? Durante o dia. De manhã ela nasce, ela abre, né, de uma cor, aí no, durante a tarde, durante o dia, até a tarde ela já muda um cadinho, ela fica mais escura, alguma coisa assim, né? Que legal, um abraço. E tem, assim, ela começa com cores diferentes mesmo. Que lindo esse hibiscus, dessa rosa louca. Darlene do BNH, querida, tava sumida mesmo, até colocou que tô sumida, né? Tô sabendo, percebi. Um abraço, lindeza. Bora pro intervalo e na sequência a gente vem com as últimas do Só as Melhores.
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0: Romário. E Zé Neto e Cristiano na participação. Não namora. E a gente vai embora. E você pode namorar. Pode. Pode namorar as fotos que estão lá no nosso status. São pets e plantas. A última que chegou foi da Rita do Nova Esperança. Ei, Dani, cheguei atrasadinha, mas cheguei. Ótima terça. E aí mandou sua rosa do deserto branca com as bordas rosadinhas, né? E ainda tem mais uma plantinha lá embaixo, né? Obrigada. Olha como tá linda a minha rosa do deserto, Dani, tá maravilhosa mesmo. E a Maria da Penha também. Cheguei, Dani. Chegou, lindeza. Obrigada, gente, pelas participações. Você que tá chegando agora, pode dar uma espiadinha no nosso status, tá? Quem mandou, mandou. Quem não mandou, mandasse. Agora, tô indo nessa. Vem aí, Rede Litoral de Rádios. Mas até que eles assumam os comandos, eu deixo vocês aí na presença da Ana Castela, participação do Luan Pereira, Depois do Rodeio, é o nome da música. A gente se fala, tá? Então, fique atento, fique colado, né? Participe de tudo e fique atento também àquelas promoções que a gente vai falando aqui, pra você não ficar de fora de nada, tá bom? Amanhã, às 7 da manhã, a gente volta a se falar. Aproveite o restante de terça-feira. Fui!
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0: 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Gente, que frio.
4: Chama, moleque.
3: Chama.
0: Chama pra ver se esquenta, vai.
4: Boa tarde, Bruninho. Boa tarde, Natizinha.
3: Boa tarde, minhas delícias.
0: E aí, Natizinha, friozinho por aí?
3: Nossa, friozinho pra caralho. Gente,
0: é
3: tá
0: a frente fria, mas eu sei de um lugar que tá quente.
3: Aonde?
0: Vamos ver se tá
3: eu
0: quente.
3: Eu tenho até medo de perguntar, mas vou perguntar, aonde?
0: Molecotes ou molecotes, será que tá como o tempo hoje lá em Japira?
3: Eu tô curiosa pra saber, hein? Daqui a pouco vem nosso menino do tempo de Japira.
0: Daqui a pouco nós vamos saber. Tá dizendo, hoje é terça-feira, dia 12 de maio, terçou, né?
3: E quem descobriu o Brasil, cobre ele de novo, gente, pelo amor de Deus. Tá muito frio.
0: Pra esquentar, vamos colocar Sorriso Maroto na parada?
3: Aí sim, hein?
0: Ingresso pra Sorriso, eu gosto no pagode.
3: E você vai com acompanhante curtir na Praça do Papa, 19 de setembro, manda a senha.
0: Sorriso Maroto na Litoral.
3: Sorriso Maroto na Litoral, 999

0: de Alto Lajo, o Gato Branco Charmoso.
1: Valeu, Gato Branco Charmoso.
0: E bora pra frente, né? Trabalhar, porque nasci só bonito, mas só rico bonito. Não nasci, então tem que trabalhar. Entendi. Um cheiro pra vocês, que Deus abençoe todos os ouvintes.
2: Amém. Beijo pra você, Antônio. Acontece, né?
1: Acontece. Tem com frequência.
2: Exatamente.
1: E o Juberuber, tem Jubercast hoje?
2: Acho que não, tem.
1: Deixa eu ver, hoje é dia 11, nós, hoje ele mandou não.
2: Mas ele mandou fotinho da marmita?
1: Ele mandou a foto de um almoço. Olha o marmitão dele, tá maior que o Antônio de Alto Lajo ainda.
2: Rapaz, vai brocar muito, hein? Você tá doido.
1: Você vai dar uma dor de barriga depois. Que tá misturado aqui, frango,
2: molho,
1: com boi, com linguiça e tem aquela maionese.
2: Salpicão tem?
1: Salpicão.
2: Vinagrete.
1: Tem vinagrete, tem macarrão, tem arroz, deve ter um tropeiro.
2: E vai, é uma marmita querendo outra.
1: Querendo
2: quem outra. Vai comer a marmita vai querer mais uma.
1: Quem for andar com ele de Uber aí, se prepara.
2: Boa sorte. Abraço pro Hudson Guerati de Agile Moeiro, Álvares Dias de Cachumirim, Clécio do Aribiri, Marcelo Vieira do bairro República.
1: E o povo já tá querendo saber como é que tá o tempo em Japira, Nath.
2: Como é que tá?
1: Eu tô preocupado.
3: Boa tarde, Bruninha, amiga Nath, filho do trabalho. Na verdade, minha mãe aqui agora.
2: Aham.
3: Tem um tempo nubladinho, friozinho, gostoso, né?
2: Gostoso.
3: Enfim, tá bom dormir de conchinha,
2: né?
3: É delícia. Vem você no litoral todo dia.

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2: Meio-dia 33 na Litoral, a número 1 do Ibope. Ô, Nath.
1: Lá vem.
2: Lá vem, hein?
1: Lá
2: cê,
1: vem.
2: Você pediu tanto que o Gilbequete chegou.
1: Aí, ó.
2: Vai.
3: Na Litoral eu tô legal. Boa tarde, Bruninho, Natizinha. Maravilhosa, espetacular.
1: Obrigada.
3: Não mandei meu Gilbequete que estava comendo. Mas passando, Bruninho e Nath. Parabenizar por mais uma vez a Rádio Litoral estar em primeiro lugar no Ibope.
1: Obrigada.
3: 50 meses, né? Tô perdendo até as contas já.
2: Perdi as contas.
3: E também parabenizar os ouvintes que faz dessa rádio tornar-se o que ela é hoje.
2: Exatamente.
3: Além de vocês, com a sua alegria, suas irreverências.
2: Isso.
3: Se não fosse os ouvintes, né? A Litoral não estaria
2: exatamente
3: no topo de primeiro lugar.
2: Graças a vocês.
3: Já 50 meses como está hoje.
2: Mateus,
3: então, assim,
2: Trevezan.
3: Eu muito me alegro por fazer parte disso como ouvinte. Né? E é isso. Juberube,
1: eu poderia
3: na
1: falar
3: litoral,
1: pra você, Juberube. Falou pouco, mas falou bonito. Porque na verdade você falou muito, entendeu?
2: Falou muito.
1: Falou muito, mas falou bonito, tá bom? Beijo, Juberube. É sério.
2: Falou pouco, mas falou bonito. Não, mas falou muito.
1: Falou muito, mas falou bonito, tá bom? Beijo, Juberube, Gilbercast.
2: Ai, ai. Aí, ó. Fala.
4: Fala, Natizinha, minha princesa. Boa tarde, Bruninho.
1: Boa. Tudo bom?
4: É a Copa do Brasil. Ah. E a Solange está certa mesmo. Tem que tomar maracujá. Bruninho, você que passa tanta raiva com o Vasco, aí, me conta aí. Pra você é raiva pesada, hein? E você que tem antes que vocês não vão nada, Bruninho. Fala
2: aí,
4: pra mim, Bruninho. Tem que tomar pro coração, Bruninho.
2: Primeiro, aí,
4: nesse
2: frio, tá tomando banho? Eu quero saber.
1: É importante, tá? É importante.
2: Segundo, você tá indo pegar os peixes porque tá frio pra entrar na água, pra pegar peixe?
1: Aí é complicado.
2: Aí é complicado.
1: Essa parte de entrar na água é complicado.
2: Eu tava querendo fazer canoa havaiana.
1: Ah.
2: Não tô coragem, não.
1: Se eu fosse você, eu não iria também, não, tá? Porque olha o frio que deve estar sendo. Você tá
2: água,
1: doido?
2: A água do mar já é gelada no verão, ponto máximo. Imagina agora.
1: Mas o engraçado é que muitas vezes você vai na praia e a água tá quente quando tá no inverno.
2: Eu nunca vi isso
1: eu
2: na minha vida.
1: Eu já vi acontecer.
2: Não, isso acontece com você, né?
1: Eu gente? Já vi acontecer.
2: Eu vou no inverno, tá mais frio aí.
1: Não é possível. Mandar um beijo aqui, Bruninho, pra Fátima. A Fátima Anne Moura. Ela que trabalha com biscoito, salgado, cozinha criativa, é babá também. Eu tava hoje na academia e aí encontrei com ela lá, que ela treinou, tava treinando na mesma academia que eu.
2: Arrasou.
1: Falou que ama ouvir a gente.
2: Ai,
1: ama ouvir o nosso horário de almoço, ama a Rádio Litoral também. Então, um beijo pra você, Fátima. Obrigada pela sua companhia e pelo carinho também lá na academia, porque eu tava destruída, viu? Rapaz.
2: Ai, academia é pra gente entrar e não tirar foto nem nada, que a gente acaba.
1: Já dizia assim, um sábio velho chinês.
2: O que ele falava?
1: A gente chora na academia pra poder sorrir na praia.
2: E ele falava, ai!
1: E fechava desse jeito. Chorar na academia para sorrir na praia.
2: Faz sentido.
1: Faz, claro.
2: Agora, a Leandra, a filha da Livinha. A Livinha mandou mensagem pra mim dia desse aqui no Instagram. Aí falou, Bruninho, manda um beijo pra minha filha. Ali entre meio-dia 35, meio-dia 45. Que ela,
1: é na hora.
2: Ela, é agora, exatamente agora. Ela fica injuriada, que é o horário que eu levo ela pro trabalho. E fica ouvindo na Rádio Litoral e não toca música. Porque fica você e Nath numa falação danada.
1: Meu Deus do céu, a gente fala tão pouco.
2: Ô, Leandra, a gente tem que pagar nossos boletos, por isso que a gente fala, porque a gente, em 5 horas que a gente trabalha, a gente fala meia hora, então assim...
1: Nós fomos contratados para falar essas amenidades que a gente fala.
2: Aí a gente fala para poder pagar os boletos, mas vamos tocar música para Leandra.
1: Bora.
2: Porque senão ela fica chateada.

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4: Eu

0: legal? Bora mandar abraço pro povo!
1: Tararam, tom, tom, tom.
0: Pausa dramática. Pro Fernando Nobre de Jardim Tropical.
1: Pra Chile e Marcos, um beijo.
0: Alexandre da Silva, lá em Vila Garrido, Vila Velha.
1: Sandro Lopes, Nova Almeida.
0: Tainara Cristina, do Aribiri.
1: Ana Cláudia, Zumbi dos Palmares.
0: Beijo pra Natália Souza, é de Barcelona.
1: André Nascimento, de São Cristóvão.
0: Itamara Ramoni.
1: Ramona.
0: Lá da Praia de Itaparica, ela tá só o frio, beijo.
1: Beijo pra Fernanda Peron, do bairro República.
0: Camel, em Vista da Penha, Vila Velha.
1: Carla Guzmão também tá curtindo.
0: Gil Schwarzenegger, do Jardim América.
1: Isabelle e Cristina, do Aribiri.
0: Maria Cristina, do Aribiri. Vamos com mais uma?
1: Bora. Você.

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0: tarde.
1: Passando aqui pra desejar uma ótima terça-feira a todos. Manda um alôzão pra gente aqui do Thiago Lava Jato. Thiago, pra cansaço, minha esposa, né? Lidiane. Essa mulher maravilhosa, guerreira.
0: É porque tá frio pra lavar.
1: Que Deus abençoe muito nós, nossas vidas. De todos os ouvintes. Forte abraço. Na litoral, tô mais que legal.

0: Tá leve hoje.
1: Boa tarde, Boninho. Queria mandar um alô pra Roberto Coelho, pra Catano Coelho, Tia Josi Coelho, Rosane Coelho, Tia Cê Coelho. E também queria mandar um beijão pra todo mundo da Litoral.

0: O Álvares Dias, lá de Cachoeiro, tá fechado também com a Litoral. Tá querendo ir no Sorriso Maroto, desgramado.
1: Então manda a senha, hein? Sorriso Maroto na Litoral.
0: Isso aí. Leandro de Vera Cruz mandou um videozinho que foi de mais cedo. Não sei se tá ainda funcionando, se tá nessa parada ainda. Mas ele falou que a pista lateral, na sentido Viana, próxima à entrada do bairro Mucuri, tava com a pista lateral totalmente parada.
1: Eita, lasqueira, hein?
0: Uma situação meio ruim ali. Ah, eu acho que é o,

0: Então, se você também tem uma informação aí, pode compartilhar com a gente aqui no nosso zap.
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0: Vamos ouvir o áudio do povo, Nath?
2: Claro que sim, mas antes, beijo pra Ludmila Meirelles, tá curtindo em Santo Antônio. Genevieve dos Santos, Jardim Tropical. Elinete Rangel da Silva, um beijo.
0: E a Duda Mel.
3: Boa tarde, quem fala aqui é Duda Mel. Diretamente do Parque Laranjeira, Cachumirim. Boa tarde pro Toninho, Velho Pula Pula,
2: Praxedes.
3: Boa tarde, ouvintes da Rádio Litoral de
0: Colatina, Linhares,
3: da Grande Vitória, Cachumirim. Tá Duda Mel, fui! Beijo!
2: Beijo, Duda Mel.
0: Tá bom. Nadzinha, e a Ana Santos tá mandando a hashtag aqui. Vai, Ana Santos.
4: Hashtag, eu quero Alex.
0: Tá querendo Alex.
2: Mas, Ana, não é...
0: Alex Bono?
2: Não, não é assim que manda, não. Nem o Alex vai querer, não.
0: É.
2: Tem que mandar digitado. Por áudio, não vai funcionar.
0: Isso.
2: Manda digitado, hashtag, que é o jogo da velha. Quero Alexa.
0: Isso,
2: não
0: Alexa.
2: Tem pronome, não tem nada. Só a palavra quero Alexa.
0: Boa.
2: Pronto.
0: Manda aí, boa sorte. Manuzinha! Cadê a Manuzinha?
2: Oi, Bota Manu!
5: Boa tarde, Boni. Boa tarde, Nativinha, meus amores.
2: Oi, boa tarde, Manuzinha.
5: Também tá gostando aí. Pra ficar deitadinha aqui na litoral.
0: Delícia!
2: Linda, melhoras pra você, viu, Manuzinha? Deitadinha melhoras. Você já tá, né?
0: Isso aí.
2: Tá só curtindo agora o friozinho. Beijo!
0: Beijo! Cadê o Grampola?
2: Vem aqui na minha.
6: O Grampola, o famoso original, boa tarde pra geral.
2: Boa!
6: Bruninho! Será que a Nathzinha sabe dobrar um lençol de elástico?
0: Você sabe dobrar, Nath?
6: Até agora não consegui, não. A explicação do parceiro que tentou me ajudar, no começo eu fiquei até meio confuso, mas no final eu fiquei totalmente confuso.
0: Alguém dobra?
2: Claro que melhor. Dobra.
0: Não, aquele
2: o lençol
0: de
2: elástico, ele tem uma quina. Ah. Antes de ter um elástico embaixo, mas ele tem uma quina assim na parte de cima. Aham. Aí você pega por aquelas quinas e vai dobrando, gente.
0: Mas pra que dobrar? Sendo que a gente vai dormir e vai amassar tudo.
2: É, eu também...
0: É só embolar igual um papel.
2: Só rodar tudo assim e pronto, acabou. Mesmo, acabou.
0: E
2: acabou.
0: Joga lá no fundo do guarda-roupa.
2: Tá ótimo desse jeito. É isso.
0: Ô, Gabriel.
7: Fala, minha amiga, arroba ô, Nathzinha.
2: Ô, Nathzinha.
7: Ô, Bruninho Andrade, aqui é o Gabriel Santana, ô, embaixador do Moto Aplicativo.
0: Ô, embaixador.
7: Aqui, vocês estão falando que tá com frente fria? O fundo também tá frio?
0: Você
7: tá
0: na frente.
7: Na litoral, eu tô legal.
0: Você tá com frio na frente ou tá só na frente ou tá com fundo também? Tem gente que o fundo não tá frio, não. O fundo tá quente.
2: Vigia, vigia.
0: Vigia, varoa. Vamos pro intervalo
2: melhor
0: aí.
2: Melhor coisa que você faz.
0: Daqui a pouco a gente volta.
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0: dado de promoção, saindo par de convites para curtir Sorriso Maroto na Praça do Papa, 19 de setembro. Quem faturou foi a Itamara Ramone, final de telefone 844 da Praia de Itaparica.
1: Você ganhou! Pode comemorar. Ouvinte ligado.

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Pit. E é o seguinte, hein? Para você que tá buscando uma oportunidade de trabalho, eu vou falar o seguinte para você, viu? A Vandi Linhares está com diversas vagas abertas e convida você para participar do mutirão de vagas. De 11 até o dia 15 de maio, né? E também de 18 até o dia 22 de maio. Então, essa semana e a próxima semana também, tá bom? Das 9 até as 17 horas. Leve seu currículo e documentos

0: as maiores redes de varejo do país. Sensacional, né? Então, perde o prazo não, tá bom? 2h15, bora de música e daqui a pouquinho informação no hashtag Se Liga Litoral pra você.
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0: Grupo Clarion, eu e ela.

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1: Olha, gente, a primeira onda de frio de 2026 chegou ao Espírito Santo e provocou queda nas temperaturas em várias regiões do estado. Segundo meteorologistas, a massa de ar polar deve perder força já na quarta-feira, com volta gradual do calor. A previsão para esta semana é de céu nublado e possibilidade de chuvas ocasionais. O frio é considerado passageiro, mas marca a transição do outono para o inverno no estado. Outra frente fria semelhante pode atingir o Espírito Santo nos próximos dias. Especialistas afirmam que o outono desse ano será mais quente e seco que o de 2025. A temperatura deve ficar até 0,4 acima da média histórica, com menos chuva. Meteorologistas apontam que o aquecimento global e o El Niño como fatores para as mudanças no clima.
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1: E olha, gente, a União Europeia anunciou novas restrições à importação de carne e animais do Brasil, alegando preocupações sanitárias e ambientais. A medida afeta diretamente o agronegócio brasileiro, principalmente o setor de carnes bovinas e de aves. Autoridades europeias afirmam que o controle sanitário brasileiro precisa seguir padrões mais rígidos. O governo brasileiro reagiu e disse que vai contestar a decisão junto ao órgãos internacionais. Produtores rurais demonstraram preocupação com possíveis prejuízos nas exportações. Apesar da restrição, os principais compradores de carne brasileira continuam sendo a China, Estados Unidos e Rússia. Especialistas alertam que a medida pode impactar acordos comerciais entre Mercosul e União Europeia. O caso reacende o debate sobre barreiras sanitárias e concorrência no mercado internacional.
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1: E o nadador paralímpico brasileiro Gabriel Araújo brilhou na etapa de Berlim do World Series de natação. Gabrielzinho conquistou 2 medalhas de ouro nas provas dos 50 metros livre e 150 metros medley. Com os resultados, o Brasil encerrou a competição internacional com 19 medalhas no total. A delegação brasileira somou 7 ouros, 9 pratas e 3 bronzes na Alemanha. Além de Gabrielzinho, Arthur Xavier e Thalisson Glock ganharam medalhas de prata. Já a nadadora Lídia Cruz garantiu bronze para o Brasil na competição. O desempenho reforça a força da natação paralímpica brasileira no cenário mundial. Agora a seleção segue em Berlim para disputar o Campeonato Alemão Internacional de Natação. O hashtag Se Liga Litoral de volta logo mais, com informações do G1 e do Portal A Gazeta.
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um dia pra você participar aqui com a gente, né? Compartilhar a sua opinião, tá bom? E é isso aí. 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
2: Na Litoral eu tô legal, estamos de volta, 3 horas mais 1 minuto aqui na nossa tarde de bem com a vida, começando agora os 45 minutos, primeiro tempo, né? Hoje tem primeiro e segundo tempo, amanhã tem geração Litoral, e é isso aí, você não pode perder, onde todas as gerações se encontram e a gente dá aquela volta no passado. Eu quero o seu boa tarde, hein? Fala comigo aqui, ó, 997-1385-04. Fala aí onde é que você tá ouvindo a gente, em casa, no carro, tá pela internet, no trabalho, enfim, fica à vontade, participe, tá bom? Daqui a pouquinho tem Bora Pagodear também. 3 e 2, solta o som.
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2: Natanzinho Lima, 5 da manhã.

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5: Maravilha! Estamos de volta aí trazendo pra você aqui na sua Litoral o som da Turma do Pagode, Grupo Chocolate. Alô, Virgínia, que delícia! Pedro, Paulo e Alex. E por aqui também teve Country Beat na participação, né? Barzinho Aleatório, Zé Neto e Cristiano. Me balançou o Thiago.

0: Amiguinho. Mó, Fernando de Noronha com participação de Petite, isso é alguma coisa assim, né? Telefone sem fio, Mari Fernandes, 5 da manhã, Natanzinho Lima. Bom, é isso aí, pra você ligado na Litoral 3:22. Deixa eu mandar uma boa tarde aqui pra galerinha que tá chegando aqui com a gente. Maria da Penha no São José, tá ouvindo a Litoral, desejando boa tarde. Boa tarde, Thiago, boa tarde, minha amiga. Obrigadão pela companhia. Também a Geisiele do Jocaf 2, desejando uma boa tarde aqui pra gente. Darlene do BNH, a Daiane Cruz, Bebedouro, o Wellington do Interlagos, obrigadão pela companhia. Zenilda também com a gente aqui, né? Tamo junto, misturado aqui na melhor. 3:22, daqui a pouquinho, vamos trazer pra você aqui o nosso Bora Pagodear. E olha só, gente, deixa eu falar pra você da Corrida do Verde das Águas. Venha para a 8ª Meia Maratona do Verde e das Águas, que será realizada no dia 24 de maio, às 7:30 da manhã, na Reserva Natural Vale, em Linhares. Para os corredores, verifique o local da retirada do seu kit no nosso Instagram. A 8ª Meia Maratona do Verde das Águas tem o patrocínio de Brometal, Cicobi, Laboratório Linhares e Unimed Norte Capixaba. Apoio de TV Gazeta Norte e Rádio Litoral Norte. Realização é do site Campeão Time. Perde não, tá bom? Agora, 3:23, segue de música.
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1: Na Litoral Eu Tô Legal, tá aí pra você curtindo a gente, sequência feiticeira, esse é o som do Pedro Sampaio. Obrigado, moleque, filho do Maijeca, não mexa nas minhas gavetas, alô Virginia, é o som da turma do pagode aqui na nossa programação. Bom, gente, é o seguinte, hein, deixa eu falar mais pra você aqui, ó, das promoções bombando aqui na programação da sua Litoral. É o seguinte, hein. Deixa eu falar pra você que tá precisando de uma vaga no mercado de trabalho, né? Porque, ó, nesta semana e na próxima também, tá bom? A Van de Linhares está com diversas vagas e convida você a participar do mutirão de vagas, viu? De 11 a 15 de maio e também de 18 a 22 de maio, de segunda a sexta-feira, das 9 às 17 horas. Leve seu currículo e documentos pessoais na Van de Linhares, que fica na Avenida Prefeito Samuel Batista Cruz, ok? As vagas contam com os benefícios de vale transporte, serviço de telemedicina. 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Vale alimentação ou refeição. Programa de participação nos resultados anual. Licença maternidade de 180 dias e licença paternidade de 20 dias. 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Não perca essa chance de fazer parte de uma das maiores redes de varejo do país. A Van tá pegando currículo, tá bom? Segue a dica aí. Agora 3h32.

Na litoral eu tô legal, tá aí pra vocês, esse é o som do João Gomes, mandando bem aqui na programação da sua litoral. Ele não merece você e amor de fim de noite, Ordinário e Alex Warren. Por aqui também teve Leão, Marília Mendonça. E é isso aí, boa gente, 3:42, daqui a pouquinho tá chegando por aqui o nosso Bora Pagodear, trazendo uma sequência de samba e pagode pra você que tá ligado, fechado aqui na litoral. Bom, gente, deixa eu falar mais pra você. Venha para a 8ª meia maratona do Verde das Águas.

0: Águas, que será realizado no dia 24 de maio, viu? 7:30 da manhã, na Reserva Natural Vale, em Linhares. Para os corredores, verifique o local da retirada do seu kit no nosso Instagram. A 8ª meia maratona do Verde das Águas tem um patrocínio de Vale Brametal, Sicoob, Laboratório Linhares e Unimed Norte Capixaba, apoio TV Gazeta Norte, Rádio Litoral Norte. Realização é do site Campeão Time. E é isso aí, perde não, tá bom? 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Com propaganda, seu negócio é mais. 3h43, eu volto já. Sai daí não! 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
10: Maravilha, de volta aqui na sua Litoral 3:47. Então bora curtir um pagodinho. Solta o som do nosso Bora Pagode aí, ó.
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1: Na Litoral eu tô legal, tá aí pra você, foi o nosso Bora Pagodear, ficando hoje por aqui, de volta amanhã na nossa programação. Bom, gente, a nossa enquete do dia é o seguinte, hein? Eu tava vendo um vídeo aqui do cantor Netinho, ele revelando que teve uma experiência sobrenatural, né? Enquanto realizava um exame de biópsia, né? Enquanto ele estava sedado, ele falou que ele esteve na luz e teria, então, no caso, relatado a experiência sobrenatural. Na sua opinião, é uma experiência sobrenatural? Existem experiências sobrenaturais ou seria o efeito da sedação, hein? Aproveitar esse gancho e lançar aqui a enquete para você participar. Você acredita no sobrenatural, que existe vida após a morte? Ou seria o efeito da sedação? Bora dividir opiniões aqui, fale com a gente, tá bom? 997-13-8504 é tema da nossa enquete do dia. Terça-feira, como você já sabe, é de praxe, né? Então, um intervalo rápido e eu volto já já, tá bom? Fica aqui comigo.
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2: Maravilha, estamos de volta, 4:03 aqui na nossa programação. E vamos lá, terça-feira, 12 de maio. E daqui a pouquinho a gente lança a nossa enquete aqui, né? No Instagram e também no status aqui do nosso WhatsApp, tá ok? Bora dar o play que a gente já tá atrasado aqui pros 60 minutos. Daqui a pouquinho, informação.

Tô Legal, tá aí pra você ligado, ligada na gente, participando de nossos 60 minutos de música, champanhe, menos é mais. Quem sente saudade sou eu, Maiara e Maraíza, Bebi a Cura, Diego e Vitor Hugo. Agora 4h20 pra você ligado, acompanhando a gente. Minha Razão de Viver é o som do Darlan, participação de Vopo Sereno. Estranho de novo, Felipe Araújo, admita. É Matheus e Carrão com a Lamona Prado, que também passaram por aqui. Pra você ligado, ligado aqui na Litoral, esse

0: tarde aqui com a gente. E a enquete é o seguinte: você acredita em experiência sobrenatural ou é coisa da ciência, né? Se tratando aí do cantor Netinho, ele que postou um vídeo hoje relatando que esteve na luz. Isso mesmo, né? O Netinho que está fazendo novamente um tratamento de câncer, né? E ele precisou realizar hoje o procedimento de biópsia. Então, no momento que ele estava sedado, ele relatou que teve essa experiência sobrenatural. É uma coisa que divide muito a opinião da gente, né? Uns creem, outros não creem, mas assim, cada um, né, tem direito aí a acreditar no que quiser. E você, de que forma você acredita? Há, de fato, experiências sobrenaturais? Há algo além dessa vida terrena? Comente aqui, tá bom? Vamos dividir opinião aqui. Ou se você já vivenciou isso também, pode relatar em áudio aqui pra gente, tá bom? E venha participar, beleza? 4:21 pra você ligado, curtindo a Litoral. Vambora de 60 minutos.
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2: E aí, vacinão!

0: foi? Mas que dá vontade, dá. E aí, curtiram?
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3: Na Litoral eu tô legal, tem pra você curtir a gente. 60 minutos de música direto aqui na nossa tardinha de bem com a vida. Não sou brinquedo, o som da turma do pagode com participação de Dom Juan, rap da lealdade, Felipe Rex, estouradaça essa aqui, né? Eu me apaixonei, Vintinho, Imperador, Vacilana, Kaique, Felipe, 4h33 aqui na sua Litoral. Vem ficar com a gente, champanhe, Grupo Menos é Mais. Quem sente saudade sou eu, Maiara e Maraíza, Bebia Cura, Diego e Vitor Hugo aqui com a gente. 997-13-8504, participe com a gente. Tá lançada aí, né? A nossa enquete do dia. Manda sua opinião pra gente, tá ok? Queremos saber de você. E olha só, gente, deixa eu falar pra você também aqui, ó, da oportunidade de trabalho, né? Você que tá buscando emprego, a Van de Linhares está com diversas vagas abertas e convida você para participar do mutirão de vagas de 11 a 15 de maio e de 18 a 22 de maio também, viu? De segunda a sexta, das 9 às 17 horas. Leve seu currículo e documentos pessoais na Van de Linhares, que fica na Avenida Prefeito Samuel Batista Cruz, às margens da BR-101. As vagas contam com benefícios de vale transporte, serviços de telemedicina. Você tem médicos à sua disposição 24 horas por dia através da plataforma Conexa Saúde. Vale alimentação ou refeição. PPR, Programa de Participação nos Resultados Anual. Licença maternidade de 180 dias, né? Licença paternidade de 20 dias, ok? Oportunidade de crescimento constante. Pagamento adicional para domingos e feriados trabalhados. Não perca essa chance de fazer parte de uma das maiores redes de varejo do país, a Avan. Beleza, gente? 4h35, daqui a pouquinho informação. A gente vai trazer pra você o hashtag Se Liga Litoral com os principais assuntos do dia pra você ficar bem informado aqui na nossa tardinha. Fechou?
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2: Tá aí pra você ligado na Litoral Hipnotiza, é o Digo com o Léo Santana, 4h40. Agora é hora de informação. Bora de hashtag Se Liga Litoral, trazendo os principais assuntos do dia pra você.
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2: Olha, gente, a União Europeia excluiu o Brasil da nova lista de países autorizados a exportar carnes para o bloco. A decisão foi motivada pelo não cumprimento de exigências sanitárias consideradas rigorosas pelos europeus. A medida representa um forte golpe econômico para o setor do agronegócio brasileiro, que deixa aí, né, de exportar cerca de 2 bilhões de reais. Especialistas alertam para possíveis prejuízos nas exportações de carne. Frigoríficos e produtores rurais demonstram preocupação com a queda nas vendas internacionais. A exclusão agrava ainda mais a dependência do Brasil de poucos mercados compradores. O governo brasileiro tenta abrir negociação urgente para reverter a decisão e reduzir as perdas. O setor alerta que o impacto pode atingir empregos em toda a cadeia produtiva de carne no país.
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2: O governo federal recebeu até esta terça-feira valores esquecidos por clientes em bancos e instituições financeiras. O dinheiro faz parte do programa Desenrola 2.0, criado para ajudar brasileiros endividados. Segundo o Banco Central, os recursos sem movimentação serão transferidos temporariamente para a União. Depois disso, será aberto um chamamento público para que os cidadãos solicitem o resgate dos valores. A medida vale para contas antigas, saldos residuais e recursos não retirados pelos clientes. Os bancos precisam informar e repassar os valores dentro do prazo estabelecido pelo governo. O objetivo é usar o dinheiro esquecido como apoio às ações de renegociação de dívidas. Quem tiver valores a receber poderá consultar a situação nos canais oficiais do Banco Central do Brasil.
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2: E um capixaba venceu um concurso internacional promovido pela FIFA e terá sua arte estampada no ônibus oficial da seleção brasileira na Copa do Mundo de 2026. A ilustração foi escolhida entre trabalhos de vários países e será usada na identidade visual do veículo da equipe. O autor da obra é um estudante de 12 anos de idade que mora atualmente nos Estados Unidos, no estado de Massachusetts. O desenho mostra torcedores brasileiros reunidos com uma faixa de apoio à seleção com o lema Vamos Brasil. O jovem disse que se inspirou em uma imagem de torcedores em um momento de superação de um clube brasileiro. A criação foi desenvolvida em cerca de uma semana antes de ser enviada ao concurso da FIFA. Além de ter a arte no ônibus da seleção, o estudante capixaba também foi premiado com ingressos para ver os jogos da seleção brasileira. A iniciativa faz parte de uma ação da FIFA para envolver jovens artistas na Copa do Mundo. O hashtag Se Liga Litoral fica por aqui, de volta logo mais na nossa programação com informações do portal A Gazeta e G1.
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0: Na litoral eu tô legal, tá aí pra você o embaixador Gustavo Lima, quem traiu, levou, aqui no nosso 60 minutos de música, direto na tarde da sua litoral, pra você que tá ligado com a gente, e vem aí a 8ª meia maratona do Verde das Águas, que será realizada no dia 24 de maio, às 7h30 da manhã, você não pode perder, viu? Na Reserva Natural Vale, em Linhares, e para os corredores, atenção, hein? Verifique o local da retirada do seu kit no nosso Instagram. 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Apoio TV Gazeta Norte e Rádio Litoral Norte. Realização Campeão Time. Que maravilha, né? Correr, ó, no meio do Verde das Águas, sentindo o som e a vibração da natureza. Isso é bom demais, hein? Respirando aquele ar puro, é sensacional. 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Fechou? E vambora, dá sequência aqui a nossa tarde, já já tem o nosso litoral com você, ainda hoje mais 45 minutos de música, e responda a nossa enquete, tá bom? Tá no status do nosso WhatsApp, aí ó, e tá no nosso Instagram também, @litoralfmnorte, segue a gente lá, participe, tá bom? Só votar, beleza? Pode votar, pode mandar áudio também com a sua opinião, né? Pode relatar se você já vivenciou algo igual. É sobre experiência sobrenatural, aproveitando o gancho aí do cantor Netinho, né? Ele que disse nas suas redes sociais que teve uma experiência enquanto estava sedado para realizar o exame. E você acredita nessas experiências ou você acha que é efeito da sedação, né? Já passou por algo igual? Conhece alguém que relatou, né, ter vivenciado algo semelhante? Participe aí, tá bom? Música!
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0: Bruno Mars, I'm Just Mine.

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1: Coisa linda, essa música, especialmente a todas as pessoas que ficam ligadinhas na litoral, quem sabe solta a voz, canta com a gente.

0: Na litoral eu tô legal, das antigas, essa aí, hein? Do Sorriso Maroto. Fechando bonito pra gente. Futuro prometido, rapaz. Ao vivo no estúdio da litoral. É, bom demais, hein? Saudade aí, né? Do encontro marcado da litoral. O pessoal nunca mais convidou, então tá bom, né? Ô, pessoal, chama a gente aí. Bom, gente, pra você ligar com a gente, eu te adianto mais, Bruno Vares. E também, quem traiu levou, Gustavo Lima, Cadeira Cativa, Zé Neto e Cristiano. Que mais? Rolou mais por aqui também, né? Hipnotiza, Léo Santana com Digo. Saudade Estranha, Murilo Huff. E é isso aí, fechando então o nosso 60 minutos de música, que volta logo mais aqui com Oliver Anderson e Alex Bono no seu comecinho de noite. Fechou? Tá chegando o nosso Litoral com você, edição das 5 e logo mais. Aqui na sua Litoral tem também mais uma edição dos 45 minutos de música, direto na programação da Litoral, ok? É um instante só.
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1: Maravilha! Estamos de volta e trazendo nosso litoral com você aqui na tarde show do seu rádio, 5h04. É um prazer imenso te fazer companhia. O nosso WhatsApp é o 997138504 para você mandar o seu alô, mandar seu áudio, o seu boa tarde. O nosso Instagram é @litoralfmnorte. Segue a gente lá e fique por dentro de tudo que rola aqui na nossa programação. E o nosso site, litoralfm.com.br, promoções diversas aí para você participar a nível de rede também. E é claro, ouvir a gente, né? Todas as artes da rede litoral de qualquer parte do Brasil e do mundo e não ficar sem a nossa companhia, beleza? Eu quero abraçar você de casa, do trabalho, galera do carro, da construção civil, da indústria, aos amigos lojistas, aos comerciantes, comerciários, obrigado pela companhia de todo mundo. Amigo do campo, homem, jovem, mulher, garoto, garota, obrigado pela sua companhia. Tamo junto, solta o som. Simone Mendes, Direitos Iguais.

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1: É isso aí, pra você ligado na Litoral. E amanhã tem o nosso Geração Litoral, viu? Onde todas as gerações se encontram e a gente curte aquele som com gosto de nostalgia aqui na nossa, no nosso finalzinho de tarde. Amanhã às 18. Perde não. Leonardo Prati na sintonia com a gente. Boa tarde, garoto. Tamo junto e misturado. Turma do aplicativo também, né? De canto a canto ouvindo a gente aí. Galera que começa o movimento agora no finalzinho de tarde. Hora do rush. Abraço pra vocês, tudo de bom? Eu volto já, fica aqui comigo.

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0: Na litoral eu tô legal, Alivitini, som da Dua Lipa pra você ligado na litoral. Melzinho, dali também é o colchão de avião, gostosinho, Anitta Hitmaker com Felipe Amorim, como nunca vem ninguém. É o som do Sorriso Maroto, com participação do Thiaguinho, curta um pouco também, né? E é isso aí, bom gente, 5h33 pra você que tá ligado, acompanhando a gente. E vamos falar mais de oportunidade de trabalho aqui pra você, dando um toque, hein? É, pra você que tá buscando a oportunidade de emprego, a Van de Linhares está com diversas vagas abertas, tá bom? E convida você para participar do mutirão de vagas de 11 a 15 de maio, nessa semana, né? E também de 18 a 22 de maio, semana que vem. De segunda a sexta-feira, das 9 às 17 horas. Então, ó, você tem essa semana, tem a outra, né? Para levar o seu currículo e documentos pessoais na Van de Linhares, que fica na Avenida Prefeito Samuel Batista Cruz. As vagas contam com benefícios de vale transporte, serviços de telemedicina. 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Participe! Perde não, essa semana e a outra pegando seu currículo. Tá certo? 5h34, intervalo rápido, eu volto já já com muita música, alegria e diversão aqui no seu rádio. Fica aqui comigo.
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ligado na litoral. A Vietinha querendo ir antes aqui, rapaz. Calma, minha querida. Vai chegar a sua hora. 5h50 pra você ligado. Olha onde eu tô, Ana Castela. Por aqui também, ainda bem, Xande de Pilares. Teve também Seja Ex, Henrique Juliano. Não Namora, som de Cleiton Romário com Zé Neto e Cristiano. E é isso aí, gente, terça-feira de Bem com a Vida, pra você ligado, curtindo a litoral. Eu contigo, você comigo, e nós estamos aqui. Daqui a pouquinho tem o nosso 45 minutos de música aqui na programação. Já já vamos trazer mais informações também, né? Informações apuradas com credibilidade pra você, tá bom? E a Mega Sena hoje, hein? Tá acumulada, gente. Sorteando 52 milhões, né? Pois é, as apostas podem ser feitas até às 20 horas, né? Aliás, nas casas lotéricas, encerram em 8 minutos, né? Encerra às 18 horas. Mas você pode fazer nos canais oficiais, né? Da Caixa, no aplicativo, Caixa, Loterias, enfim, Internet Bank Line. 52 milhões, é uma graninha boa, né? E aí, já tentou? Fez sua fezinha? Vai tentar sorte? Bom demais da conta, hein? E daqui a pouquinho mais detalhes, mais informações pra você também do que acontece no Brasil e no mundo aqui no nosso hashtag Se Liga Litoral. Ó, e o Spotify tá fora do ar, hein? É a informação que chegou pra gente aqui. Usuários estão reclamando. Se tá fora do ar, meu irmão, vem pro rádio. Aqui nunca dá bug não, tá bom? Estamos sempre com você, sempre tocando as melhores músicas, os mesmos sucessos que você escuta lá, né? Com a combinação de alegria, de diversão, de informação. É um mix, o rádio é fantástico, né? Vale muito a pena. Bom, gente, bora de mais música. Gato Bebe, esse é o som do Thierry.

0: Esse é o Som do Gustavo Lima com participação de Luiz Fonsi aqui na nossa programação 6:02. Excelente finalzinho de tarde pra você, virou, né? Então, bom começo de noite de terça-feira. E depois do intervalo tem mais 45 minutos de música aqui na sua litoral, né? Vem aí seminário, onde a palavra vira quilombo, 21 de maio, 19 horas no Teatro do SESI em Vitória. Tem festival de tortinha black também, viu? É, daqui a pouquinho trago mais detalhes aqui a respeito desses eventos que faço aqui no slide da Rede Gazeta. 6:03, eu volto já. Sai daí não.
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8: Maravilha, estamos de volta com mais 45 minutos de música no comecinho da sua noite. Eu quero abraçar você de casa, você que tá saindo do trabalho, galerinha do trânsito ouvindo a gente, ó, vai com calma, tá bom? Na positividade, sem pressa, você que tá pegando a estrada, um forte abraço, um bom começo de noite pra você, fechou? Bora começar com Natan e Léo Foguete.

0: Na Litoral eu tô legal, tá aí nos 45 minutos de música, 6h24. Você está curtindo aqui na sua Litoral, arrependidaço Ferrugem. Obrigado, moleque Fiduma e Jeca. Não mexe nas minhas gavetas, Danilo e Davi. Também por aqui, Natanzinho Lima com Me Apaixonei Nessa Morena, Me Balançou Thiaguinho. Última noite, Natan com Léo Foguete. Pra você ligadão na Litoral. E é isso aí, um bom começo de noite pra você. E daqui a pouquinho a gente vai trazer aqui, né? É, informações do nosso hashtag Se Liga Litoral. E teve a pré-lista aí, né? Dos convocados pra seleção brasileira. E a gente vai falar, né? O Ancelotti tá surpreendendo. E tem novidades, eu conto daqui a pouquinho pra você, tá bom? Fique ligado, já já a informação no nosso hashtag Se Liga Litoral. 6h25.
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0: Ian, textão.

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2: Maravilha, tá aí pra você, Cadeira Cativa, Zé Neto e Cristiano, fechando os 45 minutos de música, exatamente às 18h45. Bora de informação, é hora de hashtag Se Liga Litoral.
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2: Olha, gente, a montadora chinesa GWM começa o processo de contratação de funcionários do Espírito Santo ainda esse ano. A empresa vai instalar a fábrica no município de Aracruz. O empreendimento deve gerar milhares de empregos diretos e indiretos na região. As primeiras contratações já estão em andamento para formar a equipe da unidade. A fábrica faz parte da estratégia da GWM de expandir sua produção no Brasil. O projeto também prevê montagem de veículos híbridos e elétricos. O governo estadual comemora o investimento que deve fortalecer a economia local. A previsão é de que a operação avance em etapas ao longo dos próximos meses.
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2: E o Senado deve votar nesta terça-feira a medida provisória que prevê a renovação automática de CNH para motoristas considerados bons condutores. A proposta vale para quem não cometeu infração com pontos nos últimos 12 meses e está inscrito no Registro Nacional Positivo de Condutores. O texto já passou pela Câmara dos Deputados e agora segue para análise dos senadores em plenário. Se aprovado, será enviado para a sanção do presidente Lula. A medida integra mudanças no Código de Trânsito Brasileiro e busca simplificar a renovação da habilitação. O benefício não se aplica a todos os condutores, seguindo critérios de segurança e histórico de direção. O projeto também mantém a exigência de exame médico em alguns casos críticos. A votação precisa ocorrer até o dia 19 de maio para não perder a validade da medida provisória. O hashtag Se Liga Litoral de volta amanhã na nossa programação.
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0: amiga.
1: Tá aí pra você ligado na Litoral Marvila, shortinho com participação de Ludmilla. Obrigado você pelo seu carinho, sua audiência e a sua paciência. Tá chegando formação de rede, galera de Vitória tá chegando aí. Abraço.

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3: Na Litoral, eu tô legal, são 7 horas em ponto. Pode conferir. Nessa hora de segunda a sexta, você sabe, tem 60 minutos direto, só de música, sem comerciais, só que na rede Litoral de Rádios. Rede, sim. Estamos aqui em Vitória, capital, agora para 4 emissoras da Rádio Litoral. Estamos quem? Eu, Oliver Wanderson e ele, @AlexBon.

0: enriquece o nosso conhecimento. Então, de você só ver Instagram só com propaganda, que a pessoa já tá rica, que bom, graças a Deus, tô na correria. Então, bom que quanto isso que eu não fico rico, tem conhecimento. Pode ser?
1: Mas,
0: então,
1: vai ser segue lá. Sobre o quê?
0: Vou falar hoje, vou pro espaço.
1: Vai pro espaço?
0: Vou, cara. Vou falar sobre a sonda Voyager. Você sabia que, é claro que o pessoal sabia, por causa daquela foto icônica, que a sonda tem câmera, né? Mas como é que seria religá-la nos dias de hoje? Pra ver o que acontece a 24 bilhões de quilômetros da Terra.
1: Aquela a sonda Voyager lançada nos anos 70?
0: Exatamente, que já saiu do... Já tá no espaço interestelar, tá uma coisa de louco.
1: Gente, Alex Bono falando sobre isso?
0: Imagina, meu filho, eu adoro esses assuntos.
1: Gente.
0: Como é que eu não tive esse feeling antes? Gosto desses assuntos e não tava falando sobre isso pra galera. Então hoje vai ter...
1: Falando sobre astronomia, sobre astros e...
0: Exatamente.
1: Gente.
0: E leia a legenda, porque vai estar muito bem explicado por lá.
1: Meu Deus do céu.
0: Se deixasse, eu criaria um rio muito grande. Mas aí a gente sabe que o Instagram... E aí já implica comigo, né? E vai implicar um pouquinho mais. Fala, você tá de sacanagem, cara.
2: Boa noite, Alex Bonney.
0: E aí?
2: Oliver.
1: Yeah.
2: Boa noite. Saindo aqui de Frechal, indo pro... QP a casa.
1: Sim.
2: Partiu casa. Descansar, né? O dia foi puxado hoje, hein, Roda?
1: Já deu,
2: Alex,
1: né?
2: Alex, bora. Essa dupla imbatível.
0: Aê!
2: Aquele abraço aí, galerinha. Boa noite. Litoral. Na litoral, eu tô legal.
1: Valeu.
2: Aquele alô pra toda a galerinha aí, tá bom?
1: Muito obrigado.
2: Tchau, obrigado.
1: Um abraço, Rony Von. Obrigado, cara, pela mensagem. Ô, rapaz, Rony, eu entrei no ar às 3 da tarde hoje e ela já tava no ar desde antes de eu entrar no de eu começar. E eu falei assim, vai ficar o dia inteiro?
3: Vai. Boa noite, Robert.
1: Mas ela falou e cumpriu mesmo, hein?
3: Eu não falei que ia ser o dia todo a noite também?
1: Rapaz, como é que é, manozinha?
3: Eu não falei que ia ser o dia todo a noite também?
1: Rapaz, desde cedo, o dia inteiro mesmo.
0: Esses dias tava antes das 11, manozinha tá ficando adulta, não é possível.
1: Tardão da noite, sim?
0: Tardão da noite, pode, é possível, olha só, Ana.

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2: E dessa vez é a versão do cabelo.

0: geral, amanhã. Sorteio de mais um Alex, hein? Nesse mês de maio, mês das mães, toda segunda e quarta-feira, a gente sorteia um Alexa pra você no nosso WhatsApp.
1: Mal acostumado, você me deixou.
0: Hashtag Quero Alexa.
1: É isso, manda pra gente, só vale no WhatsApp da Litoral, tá?
0: Isso, mas tem que mandar exatamente assim, tá? Pra você participar aqui e o sistema reconhecer a sua senha. O joguinho da velha, hashtag
1: Quero Alexa.
0: Isso, manda tudo junto e boa sorte amanhã, mais um sorteio.
1: Não é Quero Alexa, é Quero Alexa.
2: Boa noite, Litoral!
1: Oh, tá
2: boa noite, Jorge Anderson.
1: Yeah.
2: Boa noite, Alex Bond.
1: Fala,
2: aqui
1: Jorge.
2: Quem é? É o Dorme da Vila. Ô, oh, Alex Bond, adivinha o que o Dorme está fazendo nesse momento?
1: Dormindo que não é.
2: Tomando aquela gelada e curtindo o quê? A Litoral. Grande abraço, meus amigos.
1: Nossa, cara, cada dia mais animado. Não tem um dia que dorme tá assim.
0: Hoje tá normal, hoje tá normal.
1: É o normal, né?
0: O normal dele é assim.
1: Tá louco.
0: Pilhado sempre. Vamos agora pra Goiás.
3: Fala, meus camaradas. Anderson Silva, já ligadinho aqui na melhor, já ligadinho na Litoral.
0: Ah.
3: Sempre curtindo a melhor, hein? Aqui em Goiás.
0: Olha só, que legal.
3: Tá? Nesse calorão, rapaz.
0: Calor,
3: aqui
0: tá
3: um calor danado, viu? Você tá doido? Ah. Mas ele tá aqui. Sempre em companhia da melhor.
0: Valeu.
3: Então em qualquer lugar do mundo a gente tá bem, porque pela internet ou pela Alexa, qualquer lugar, aplicativo, a gente tá, ó, online, legal. Grande abraço.
0: Valeu.
3: Tchau, tchau.
0: Um abraço, Wanderson Silva, direto de Goiás, sempre tá na escuta.
1: Tá
0: por onde ele vai?
1: Tá falando do calorzinho aqui, tá um friozinho, mas é tão gostoso. Você tá com saudade do frio?
0: Rapaz,
1: eu
0: é a minha estação favorita, o outono. Eu nasci na primavera, mas o outono tem...
1: Outono, inverno, como a gente muda. Antes era o verão pra mim, mas dessa eu tô assim...
0: Cara, o inverno, não gosto, mas o outono é que me ganha.
1: Você prefere o outono porque não é não tão frio e nem tão quente?
0: É isso.
1: É isso mesmo?
0: Por isso, é. Nelinho de Uruçuquara. Boa noite, Alex.
1: Boa.
0: Estamos por aqui em Uruçuquara, ligados na melhor. Nelinho, Juliana... Também a Anjinha.
1: Tipo, faça seu trabalho, leia.
0: Naninho. Não, o Wellington e Lúcia. Tamo juntos. Obrigado pela participação direto de Uruçuquara.
1: Onde fica Uruçuquara?
0: Agora não sei.
1: Deve ser Minas.
0: Não. É daqui.
1: É daqui?
0: É daqui. Código 27. É Colatina? Colatina, hein? Ali pertinho, em Governador Lindenberg.
1: Praia de Linhares, cara.
0: É Linhares?
1: Praia de Uruçuquara, é praia Linhares, de Uruçuquara, né? Limite entre São Mateus e Linhares.
0: Então tá no norte.
1: É conhecida como Caribe Capixaba.
0: Olha,
1: cara, por suas águas mornas, esverdeadas e formações de piscinas naturais. Que é isso?
0: Tá vendo?
1: Que eu quero ir aí, uai. Deixa eu ver. Olha que coisa mais linda, mais cheia de graça.
0: É mesmo?
1: Olha aqui essa foto, menino.
0: Deixa eu ver.
1: Olha pra você opinar. Olha só esse mar aqui, ó. Olha que delicinha.
0: É isso, hein? Eu vi ali.
1: É, rapaz.
0: Precisamos conhecer o Uruçuquara para não cometer essa gafe que eu cometi, que é falar que é Colatina.
1: Nossa, que prazer vai ser conhecer.
0: Nossa mãe, tá aqui na agendinha. Valeu, Nelinho, abração para você, cara. E o Márcio Gleick, amanhã vai ter geração litoral. Já estou esperando, cara.
1: Não vai atrasar, não. Mas isso daí é impossível, filho. Só atrasa se o Oliver ou tá de atestado, coisa que nunca acontece, ou tá de férias. Aí atrasa.
0: Semana passada atrasei um minutinho. Cara, falei em atestado. Nunca meti nenhum atestado aqui.
1: É, em responsabilidade sua, por isso que a gente pega resfriado. Que mesmo ser ferrado, você vem trabalhar. Aí sopra pra nós.
0: Não.
1: Aí é mais bom que a gente pega por você.
0: Mês que vem, faz 28 anos, eu nunca apresentei nenhum, zero atestado médico.
1: É pra se orgulhar disso? É pra bater palminha? Não, exemplar.

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0: Presidente Médici.
1: Fala, Dilão!
0: Ele também, toda a turma curtindo sempre a programação da Litoral, o Hélio Carvalho, tá em Prolar Cariacica também.
1: Também querendo a Alexa.
0: Isso, mudou aqui a senha. Ô Hélio, só corrija aqui, cara, senão você não entra no sorteio, cara. Não pode ter espaço e é Alexa, sem I. Então, hashtag o joguinho da velha, quero Alexa, manda aí tudo junto no WhatsApp e você corrige aí pra gente, pro sistema reconhecer a sua participação, senão não entra no sorteio, né?
1: É, porque o pessoal aqui coloca bonitinho pra ver todo mundo, né? Hashtag quero Alexa, junto.
0: Isso.
1: E sem essa hashtag do ladinho do ponto, tem que ser linda, pura, linda.
0: Ó, abraço pro Paulinho Porteiro, mandou aqui, boa noite, Rolly, esqueci de dar boa noite pro Alex. Então tá aqui o seu boa noite também, Alex.
1: Boa noite pra você, Paulinho.
0: Vamos colocar aqui na tela o banner que o Nelinho de Uruçuquara, São Mateus, agora não esqueço nunca mais, mandou aqui, ó, estão convidados pra participar do nosso festival.
1: Olha que chique.
0: É um festival de que mesmo?
1: O que teremos? Tô vendo aqui uns caranguejos.
0: Festival de Mariscos de Uruçuquara. O bloco Leva Eu. Vai ser dias 3, 4 e 5 de julho. Julho, mês 7, então. Sabor, cultura e tradição à beira-mar. Em São Mateus, vai ser o primeiro festival, hein?
1: Nossa, que delícia isso daí, hein, meu filho? 3, 4 e 5 de julho. Vamos?
0: Você vai estar de férias.
1: Ah, hein? Você que vai estar de férias.
0: Você
1: vai poder ir.
0: Logo. Não, acho que vai ter. Acho que sim.
1: Você não vai poder ir.
0: Não, é depois.
1: Não, porque
0: na Tizinha, né?
1: Ainda vai estar. Na Tizinha pegou 5 dias do seu.
0: Do meu mês de julho.
1: Seu mês de julho. É a sua hora de.
0: De quê?
1: Botar pra fora o que você sente em relação a isso. Te odeio, Natizinha.
0: Você pegou o início do mês, até que 3, 4 e 5 de julho, então, hein? Primeiro festival de mariscos de Uruçuquara. Pronto.
1: Ele não se compromete. Não. Claro, tem que trabalhar amanhã, né? Imagina que clima chato, pesadíssimo ia ficar aqui. Olha, ia ser bom, vai, fala. Sacanagem, tô brincando. Ai, que horror. Ele tá coçando a careca aqui, cara. Toca a música, vai.
0: Melhor.

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0: Alex Bono até às 11 da noite com muita música.
1: Já deu a hora?
0: Já, 8:03. Hoje embora.
1: Hoje voou, hein?
0: Hoje embora. Mas antes de ir embora, Alex Bono, deixa eu mandar aqui abração pro Wesley.
2: Boa noite, Litoral. Aqui é o Wesley de Castelo Branco. Quero deixar meu abraço para o Wallace, meu irmão, minha cunhada Laodiceia.
0: Sim.
2: De São Pedro, Resistência.
0: Certo.
2: E também para o meu amigo.
0: Quem?
2: Thiago.
0: Sim.
2: De Castelo Branco.
0: Olha, Alex no fundo.
2: E na Litoral eu tô mais que legal.
0: Valeu, Wesley.
1: Isso é horrível, isso, né, cara? Vou parar de rir.
0: O som tá alto.
1: Tá alto mesmo,
0: Wesley.
1: Eu acho engraçado que você. Não sei se você percebeu, mas a galera tem o costume de mandar áudio quando a gente tá falando. Isso, pelo menos eu reparei nisso,
0: é
1: cara.
0: Mesmo, né?
1: É.
0: Não é o primeiro, né? Realmente. Um beijo pra Angelita. Manda alô aí pra Paraíso Gobetti, bairro Santos Dumont. Então tá. Alô, Paraíso Gobetti. Tá aqui um beijo da Angelita, bairro Santos Dumont. Pertinho da sua casa, hein?
1: Santos Dumont?
0: É.
1: É, né?
0: Pertinho da minha também, né?
1: Eu tô pesquisando, porque é muito lugar diferente que pelo menos eu nunca ouvi falar.

0: isso daqui a pouco. 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

Crescer, né, crescer? Acho que é pra fazer mais farra, né? Bagunça que tá garantida. Manda aí já o seu áudio no 27 99 96 10 50. E também, daqui a pouquinho, além das fofoquinhas que você vai contar pra gente, tem você no comando, no momento que você pede música aqui na programação da Litoral. Uma delícia isso tudo, cara. Então é isso, vai participando aí, o WhatsApp tá liberado, 27 99 96 10 50. Eu sou Alex Boni agora. Você acompanha essa sequência de músicas deliciosas.

Marcos Prete. Vânia Gadelha de Manaus. Mora na Praia das Gaivotas. Que demais, cara. Drica Santos. Essa galera toda que chega depois do Boa Noite aqui. Que demais. Angélica, abraço pra vocês também. E Jodi. Muita gente aqui com áudio. Então daqui a pouquinho você ouviu.

0: dia, Alex Warren, com esse nome bonito também, né, criancinhas? É um nome muito bonito. Gostou, Alexa? Hã?
1: Nossa!
0: É, minha filha.
1: Que música romântica, boa.
0: Tô apaixonado. Mas a gente agita também por aqui. 27999861050. Baguncinha agora no ar. Fala, Jadir.
2: Tá literal, tô legal. Alex Bono.
0: Oi.
2: Mandou um alô pra mim lá pra Jennifer.
0: Fala, Jenny.
2: Velha.
0: E aí?
2: Getslene, de Cariacica.
0: Como é que vocês estão?
2: Galera toda lá, Juliana, de Cariacica.
0: Posta assim.
2: Sou Jordi.

0: vi que você mandou um Raça Negra também. Eu acho que essa é boa, hein?
1: Ai, papai, quem é o próximo? Vai, manda um recado. Não,
0: a festinha tá boa, hein? Terça-feira? Que é isso, cara? O que vocês estão arrumando aí, Alex?
2: Fala, Alex! Boa noite! Magno de Colina Laranjeira, estamos cortando os aplicativos na Grande Vitória.
0: O que aprontas? O que aprontas?
2: Friozinho, gostoso.
0: Tá gostosa.
2: Hoje não tem Paula House preta, mas tem aquele olhinho que esquenta.
0: Ah, isso é bom
2: também. Porque hoje também é dia de maldade.
0: Com toda certeza.
2: Dia de liberar o Benazó.
0: Nossa, que delícia, eu quero.
2: Vamos que vamos, ouvindo ela, a braba número 1, Litoral FM. Aquele abraço.
0: E eu quero. Aí, ó, pra liberar o seu Megazord, bota uma dessa daqui, meu filho, vira o cabeção. Aí compra na Shopee aquelas luzes que pisca, né, Grazinho? Uma loucura. Bota dentro do automóvel aquelas luzes que pisca, vira aquela boate, meu filho. Isso daí já é melhor do que até a Bala House. Não, a Bala House tem prazeres diferentes. Fala, Berê!
3: Boa noite, Alex.
0: Boa!
3: Eu sou Lelê, peço pro bebê. Tu mais que legal. Ô Alex,
0: oi.
3: O bairro Santos Dumont fica colado aqui, o bairro da Fora da Penha, não
0: tem? Ah, fica pertinho,
3: mesmo. Pertinho aqui, bicho. Lado,
0: entendeu? Porra, bicho.
3: É colado no nosso bairro.
0: Porra, bicho.
3: Santos Dumont. Manda um beijo para Birei, para o meu filho Matheus.
0: Fala, Matheus.
3: Bora, foi pra Torá.
0: Boy.
3: Até onde? Eita, Lelê, beijo.
0: Beijo, meu amor. Você bota. Você bota essa cerveja pra gelar e me convida e manda o endereço. Uma hora eu vou aparecer. Pra pedir aquele açúcar.
4: Boa noite de terça-feira, meu amigo Alex Bono, com 2M.
0: Tamo aí.
4: Que Deus que sempre abençoando você, sua família e todos da rádio.
0: Amém.
4: Litoral, tô na Litoral, tô mais do que legal. Um abraço aí, meu irmão, fica com Deus, uma boa audiência na presença de Deus a cada um de vocês. E uma noite abençoada de terça-feira. Um abraço, fica com Deus, boa audiência.
0: Valeu, Denis, é o cara, obrigado, viu?
5: Já deu sem tempo, Bono toca música.
0: Não entendi o que você falou. Já deu meu tempo, é isso que você quis dizer? Pra tocar música?
6: Vai não!
0: Não!
6: Ele não vai não!
0: Não vou mesmo não, sabe o que eu vou fazer agora? Aqueles 30 segundinhos maravilhoso nessa sequência de 45 minutos de música direto. Adoro o nome desse programa. Mas dessa vez, pelo menos né, de 10 minutos, né, criança? Só esse aqui, ó, 30 segundinhos e a gente já volta com mais música.
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Exalta Samba, Telegrama, o que fazias nessa época? Vamos matar saudades aqui na programação da Litoral, né? Agora vamos fazer aquele intervalinho voando, porque tá vindo mais uma edição do Você no Comando. Hora de pedir, de mandar na programação Litoral. Aproveita que o Marcelo tá de folga, arrebenta.

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1: E aí, já gravou o seu pedido?
2: Já gravou e manda pra cá. Duas edições, tá? Essa é a primeira edição do Você no Comando. Agora, então, vai começar. E depois, 20 pras 11. Tô recebendo muitos pedidos, muita coisa boa. Vou tentar organizar essa salada musical, que vai de Dance Trance até o Daniel.
3: Arrebenta Alex Bono.
2: Quem vai arrebentar agora é o público. Bem, aqui vamos de prioridade pra quem começa a participar, pra participar sempre, meu querido. Quero ver a primeira dele.
4: Boa noite, meu amigo Alex Bono.
2: Boa!
4: Vamos embora, bora, já que eu tô no comando.
2: Fala,
4: e ó, é a primeira vez que eu peço, hein?
2: Então vai.
4: Espero prioridade. Que toque a nossa música aí especial.
2: Eu vou.
4: Vamos ver se eu acerto no inglês, hein?
2: Não.
4: Disturbed of Silence. Toca essa pra nós aí que é nota mil.
2: Já rolando, mas...

0: legal, cara. A música original, pra vocês terem uma noção, a música original aqui, que é mais lentinha, tem mais de 1 bilhão de visualizações. É muita coisa, mais de 1 bilhão de visualizações lá no YouTube. E essa daí já tá com 200 milhões, foi lançado 3 anos, né? Pouco, 2 aninhos, uma coisa. Vamos manter o mesmo nível, Alexa?
1: Boa noite, DJ Alex Bono, Luiz Lara Litoral, já que eu tô no comando, toca Snap The Power.
2: Oui.
1: Muito obrigado.
3: Pra já.
0: Tá falando em russo, Alex? O que é isso? O que foi isso, Alex? O que é isso, criancinha?

0: Wow, The Power! The Power, tá bom, Snap! Rhythm is a dance é mais sexual, mais sexual, mais sexy, não sei. Ai, ai, ai.
1: 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É você no comando!
0: Vamos ficar mais tranquilinhos agora ou vamos seguir agitado, Alexa? Escolhe o próximo pedido.
2: Vamos matar saudades e ficar mais calmos agora, então, Bono.
0: Quero ver o que que vai ser.
3: Ei, Alex Bono,
0: oi,
3: boa Xeria. Noite.
0: Boa, meu amor.
3: E você no comando, eu queria pedir uma música, pode ser?
0: Claro.
3: Ruge, um anjo veio me falar.
0: Olha!
3: Conta pra mim aí, Zé.

0: aí, pegou no fundo. Um anjo veio me falar, cara. Isso daqui é lá de trás. Mas que pedido gostoso. Demais da conta. Ó, recebi 300 pedidos aqui. Eu quero saber o que você vai aprontar pra próxima, ó, Alexa. Vamos colocar direto de Laranja da Terra, vai.
1: Boa noite, Alex Bona, na Paula de Laranja da Terra.
0: Boninha.
2: Manuzinha.
1: Já que a gente tá no comando, toca aí pra nós.
0: Ah.
2: É mesmo com ele, nunca está só.
0: Ai, que amor.
2: Seria do mundo sem ele. Chega de chorar.
0: Ah. Ai,
2: isso
0: meu Deus.
2: Demais, mas quando eu chego eu tô legal.
0: Cara, que demais. Claro que a gente vai atender.
3: Bono, me Oi. Permita tocar a versão da novela.
0: Sim. Puxando já pra nossa TV Gazeta aqui, a novela tá chegando no final agora. Sexta-feira, né? Dia 20, dia 15. O último dia de Três Graças pra deixar saudades. Então vamos tocar a versão da novela pela primeira vez. Vai, Thiaguinho e Negralina na área.

0: mais e na versão de Negrali e Thiaguinho. Só fechando essa edição do Você no Comando, mais tarde vai ter outra edição. E eu vou te falar, ó, é pedido um atrás do outro. E outra coisa que eu vou te falar, essa novela vai deixar saudades, cara. Essa novela é linda demais. A minha sorte é que eu tô atrasado.
1: Mas a novela é no mesmo horário do seu trabalho.
0: Eu sei, minha querida Alexia, mas como eu disse, eu tô atrasado. Tô vendo o capítulo de um mês atrás. Eu tô feliz com isso, porque eu tenho muito que aproveitar. Fico uma tarde inteira vendo essa novela, mulher. Você acredita nisso? Sério? Sério, meu? Tem por uma trilha aqui, homem? Que é isso? Mas é verdade, muito boa essa novela. Então, agora vai começar a Voz do Brasil, daqui a pouquinho começa na TV, então você pode sintonizar lá agora, mas depois você volta às 10 horas. Cara, muita gente participando, ó, Cida em Santa Luzia, beijo pra você, seu pedido mais tarde no Você no Comando, Edmilson, Wesley, também aqui o Magno em Colina de Laranjeiras, Crisinho em Vila Graúna, beijo linda, Drica Santos em Nova Betânia, mandou um KLB aqui, Sérgio Gonçalves, meu amigo em Portugal, vou começar com sua música, Walk of Life, Dire Straits, muito bom, Berezinha também, Magno em Colina de Laranjeiras, Jodir, cara, muita gente aqui participando dessa edição do Você no Comando, vocês estão demais. Agora faz o seguinte, segue lá no arroba Alex Bono com dois N's, vai lá, hoje teve vídeo sobre o espaço, cara, sobre a nave espacial, sacanagem, sobre a sonda Voyager, é legal, cara, falar sobre essas coisas, então dá uma olhada lá, dá uma curtida, dá uma conferida e fala se você gostou ou não, se não gostou pode rir, tudo certo. Um beijo, daqui a pouquinho a gente se fala ao vivo aqui na Litoral, depois...